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0: final da edição do programa No Break de hoje. Espero que você tenha gostado. Compartilha pros seus amigos, viu? Até a próxima edição. Tchau, gente!
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1: Coisa linda, meu papai.
2: Ah, que surpresa maravilhosa.
1: É muita emoção, né?
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0: Bloco do The Music of Time, edição especial de final de semana, Hurt, Worry About Love, Sarah Brightman, Distant the Wind, Chicky, I Want You to Our Love, Glenn Miller com a Rhythm Mod e de trio Da Da Da. Intervalo e na sequência tem Van Halen, Just. A gente volta já, segura.
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0: Waste of Time Ticking, Lee Freak, Luz Lobo, La Bamba, Mike and Me, Over My Shoulder e de Van Halen, Dub. A gente volta na sequência com Whitney Houston, I Will Always Love You, para recordar e matar a saudade.
1: 2:57.
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0: E aí, tá gostando? A gente tá melhor ainda por ter você na nossa sintonia. Neste terceiro bloco de Tina Charles, I Love to Love, Laura Pausini, Amor Extranes, Se Fui, US for Africa, We Are the World, e de Whitney Houston, I Will Always Love You. Tudo de bom pra você na sintonia. Esse é o The Music of Time, seu programa predileto de todos os finais de semana. Na sequência tem Snap. Aqui no The Music of Time, a gente volta já.
1: 2 minutos.
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7: 23:35.
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11: Muito bom ter você aqui com a gente na edição do No Break de hoje. E aí, beleza? Como é

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Titan Bell. 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Rounders.

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0: Boa noite, gente.
1: Obrigado.
0: Coisa bonita, hein, pai?
1: Eu queria mais aplauso aí, cadê? Deixa eu ver. Nem começou a cantar, já tá cobrando, viu? Nossa.

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5: Já chegamos com mais um Abre a Gaita Gaiteiro, trazendo os nossos artistas, os gaiteiros, violeiros, tecladistas, cantores e cantoras, para se apresentar nesse programa que tá indo cada vez mais longe. Para abrir a sequência de hoje, vem chegando por aqui o Tomás. Como é que tá, Tomás?
6: Nós estamos vendo que Deus o livre de bom.
5: Vem trazendo a Silei também, né? Como é que tá, Silei?
7: Tudo bem, Fabiano.
5: O que vocês preparam pra gente no Abre a Gaita de hoje?
6: Fabiano, hoje preparamos uma música aí, nos dias passados aí, ajeitemos ela. Não quero piedade.
5: Tá. Vamos começando a nossa programação, o som de Tomás e Silei, Tomás e os teclados.
6: Eu quero mandar primeiramente aí, Fabiano, uns alô aí pro pessoal lá do Ramo Verde. O pessoal do Ramo Verde, vai pra eles e um abração.
5: Abre a gaita, gaiteiro.

0: Tomás e Sirlei, Sirlei Tomás, aqui no Abre a Gaita Gaiteiro. Tomás, quero já agradecer a tua presença com a gente, a Sirlei também. Daqui a pouco vocês voltam para encerrar o programa, tá beleza?
1: Tranquilo.
0: Vem chegando na sequência por aqui, agora montar um quarteto agora, né? Duas gaitas, dois violão. Aí, João agora... Ferreira, como é que tá, João Ferreira?
2: Tudo bem, família. Fazia horas que não se encontrava mais, né?
0: É?
2: Isso aí, então agora é uma satisfação muito grande estar aqui tocando de novo, né?
0: Fazendo agito.
2: É isso.
0: O que que vem chegando nessas gaitas, violão e pandeiro aí, gurizada?
2: Castração a piala do porca-velho.
0: Posso pedir lá?
2: Pode.
0: Abre a gaita, gaiteiro.

0: Castração aviado, mas a gaiteiro. Bom demais essa música, hein? Ela não pode faltar no repertório, né?
1: Não, né? Essa não pode.
0: Ô, gaiteiro, o que, que vem chegando lá?
1: É, criado em galpão dos serranos.
0: Criado em galpão dos serranos? Vamos que vamos? Abre a gaita, gaiteiro.

0: Mas ah, seu gaiteiro, velho. Tá certo. Gurizado, aquele abraço, gurizado.
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0: Chegaram mais por aqui nos gaiteiros, violeiros, tem também os cantores dos modão de viola, né? Seu Ercílio Iquimar, como é que tá, seu Ercílio?
2: Tamo aí, Fabiano.
0: Preparado pra cantar uns modão?
2: Vamos cantar.
0: Pra quem não sabe, o seu Ercílio Iquimar é meu pai, né? Que é Fabiano Farias Iquimar, né? Sou parente também dos irmãos Iquimar também, né? Vamos lá, qual que é a música?
2: Relaxa, Chora de Amor. Quero convidar o Fabiano também pra cantar junto.
0: Beleza, eu?
2: Você mesmo.
0: Mas qual que é a música?
2: Ela Chorou de Amor.
0: Ela Chorou de Amor, tá certo. Do Gini Geno, né?
2: Gini Geno.
0: Vamos lá, então. Arranha, gaiteiro.

0: Aê, Silvercio Lenkmaier. A gente falando de Silvercio Lenkmaier. Tem que falar alemão do seu governo, né? Mas o pessoal nem sabe, mas quem que é esse? Quem que é?
1: Fala, Fabiano.
0: Valeu, rapaziada. Chegando mais por aqui, chegando mais artista pela vez. Eles vindo de Ponte Alta, os irmãos. Os irmãos Lenkmaier. Sebastião, como é que tá, Sebastião?
2: Tudo bem, Fabiano.
0: Bom de maravilha. E o Reinaldo, como é que tá, Reinaldo?
3: Os irmãos Lenkmaier, parente.
0: Parente, né? Hoje tá cheio de Lenkmaier aqui, né?
2: Sim.
0: Estão dominando os homens.
3: Oferecer para todos os nossos ouvintes do programa Abre a Gaita Gaiteira e oferecer para todas as mulheres presentes aqui.
0: E também cantam, né?
3: Também.
0: É. O que vem chegando lá, gaiteiros?
3: Shot do casamento com os meninos.
0: Abre a gaita, gaiteiro!

Bom demais, os irmãos Enkmaier. Programa Abra Gaita Gaiteiro, onde reunimos nossos amigos aqui no Rancho da Neuzin para todo o Brasil. E eu grito assim já, gaiteiro: Abra Gaita Gaiteiro!

0: Vamos chegando com mais, chegando pela vez, esse gaiteiro que já tá com a gente bastante tempo, vem chegando para trazer mais músicas, seu Eugenio do Acordeon, como é que tá, seu Eugenio?
1: Tudo bem, Fabiano, melhor agora, porque estamos tudo entreverado aqui no rancho número 2 da
0: Neuza.
1: Neuza, né?
0: A Neuza tem vários ranchos, hoje é o rancho 2.
1: E a festa tá animada hoje, né?
0: Tá animada. O senhor disse que trouxe uma sequência de modão pra gente, o que vem chegando lá, seu gaiteiro?
1: Vamos com a música aí, é aquela que todo mundo gosta, né?
0: Pinga-ni-mi. Vamos que vamos, então?
1: Vamos. Abra a gaita, gaiteiro.

0: casa tem goteira. Pinga de mim. Ei, coisa boa. Essa parte todo mundo canta, né?
1: E a pinga também junto.
0: E pinga de mim, né? Hoje é o dia dos modão hoje, né? Hoje o seu Geninho conseguiu de casa, veio no carro e falou, hoje eu vou puxar só modão, e que coisa boa, né?
1: Saí de casa com o pé direito, né?
0: Pé direito. Seu Geninho do acordeon vem trazendo mais um modão. O que que chega lá, seu gaiteiro?
1: Hoje é uma valsa daquelas de machucar os corações.
0: De machucar?
1: Assino com X.
0: Deus livre. O tio Tony falou, ainda bem que não tocaram o assino com X. Porque senão já tinha se derramado em lágrimas. Agora, senhor.
2: Mas essas músicas que vai sair sangue dos cotovelos.
0: Chora, coração. Assino com X?
1: Assino com X.
0: Vamos lá. Vamos que vamos. Abra a gaita, gaiteiro. Thank you.

0: só modão, seu Janir. Agora eu quero ver o senhor cantando uma agora. O que que chega lá, seu gaiteiro?
1: Vamos lá de música, acompanhamento do Tio Tonho no violão, né?
0: Ô, Tio Tonho, seu Joaquim.
1: Tio Tonho do São Joaquim, né?
0: É? É, no violão. O que que vai trazer lá, gaiteiro?
1: É um shot do saudoso Oneide Bertucci. Me perguntaram.
0: Então abra a gaita, gaiteiro.

0: Fabiano.
1: Seu Ogenido Acordeon, me perguntaram a música, né?
0: Me perguntaram do saudoso Oneide Bertucci.
1: Nas companhias do tio Tonho e do tio Tonho Violão. Seu Gaiteiro, o que que vem trazendo mais pra gente?
0: Mais uma música do saudoso Oneide Bertucci. O Vaneirão, um samba campeiro, como ele falava, né? É. Fandango no Rincão.
1: Fandango no Rincão.
0: Com acompanhamento do tio Tonho, não, de São Joaquim.
1: Ô, tio Tonho. Vamos lá então, seu Gaiteiro.
0: Vamos lá.
1: Abra a gaita, Gaiteiro.

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0: lá, Fabiano.
1: Seu Eugenir do Acordeon, tocando pra gente que não abre a gaita. Ô, seu Eugenir, quero agradecer sua presença. Seja sempre bem-vindo, seu gaiteiro.
2: Eu também agradeço a oportunidade de tocar e cantar nesse programa. Abre a gaita, gaiteiro, né? E deixo o meu abraço e até a próxima. Tchau, tchau.
1: Pela vez chegando por aqui, os irmãos Colasso, Hamilton Colasso. Como é que tá, Hamilton?
3: Tudo bem, Fabiano.
1: Trazendo os modão de viola?
3: Vamos fazer os modão de viola e agora cantar aí o Peito Sadio.
1: Chegando por aqui também o Tomás junto aí nos violões também. Tudo bem, Tomás?
4: Tudo certo, Fabiano.
1: O que chega nas violas lá, irmãos Colasso?
4: Fabiano, essa música agora eu vou fazer atendendo o pedido de algumas pessoas. Na hora da morte, né?
1: Na hora da morte.
4: Uma música emocionante, já teve umas pessoas que gravaram, muito bonita, bem verdadeira.
1: É pra prestar atenção na letra, né?
3: Tudo que tem ali é a realidade.
4: E a gente já gravou também, mas vamos gravar novamente.
1: É música boa.
4: Não podemos deixar de atender o pedido dos fãs.
1: Vamos que vamos. Então, para finalizar, gente, muito obrigado aí a presença de todos. Obrigado a você na sintonia. Pra gente fechar, então, nossa programação de hoje, abre a gaita, gaiteiro.

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3: 59 minutos.
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4: Buena, gurizadinha, estamos chegando por aqui com Nação Gaúcha, com você. Nesse programa, para trazer a música, o som da gaita, o som do Rio Grande, para todo o sul e todo o Brasil afora e para fora do Brasil também, chegando pelo sinal da nossa rádio e também pela internet. Vamos por aqui trazendo edição para você do Nação Gaúcha, final de semana.
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4: Eu sou o Fabiano Farias e agradeço você pela companhia, pela sua audiência. Você tá por aí fazendo esse costado junto com a nossa programação, na nossa rádio que traz todos os programas feitos pensando em você. E também segue neste mesmo embalo aqui o Nação Gaúcha. Chega abrindo as gaitas, Grupo Cordiona. Chora a gaita velha, tem aguaceiro com Zezinho, Grupo Floreio. O Walter Moraes está por aqui também, entrando no Bororé. Abre as gaitas, gaiteiro, porque vem chegando a partir de agora a Nação Gaúcha.
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0: acompanham o Rio Grande a cavalo entrando no Bororé. Walter Moraes cantando por aqui no Nação Gaúcha.
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0: Vem que vem, abrindo as gaitas, os monarcas, trazendo quem diz que não gosta. É nesse corcove da gaita, nos braços do gaiteiro. Vamos seguindo, tá só começando o nosso Nação Gaúcha.
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6: De volta por aqui com Nação Gaúcha, o intervalo é rapidão e a gente já traz mais e mais maneira, vaneirão, as campeiras, as baileiras, as fandangueiras, tocando por aqui no nosso programa que vai seguindo com Zé Moraes, capital dos gaiteiros. Tem JJSV, uma vaneira bem cuyuda e vai seguindo. Garoto de Ouro tá programado também pra gente ir curtindo. Aproveita e manda a tua mensagem aqui pra rádio que a gente vai tocando aquela que você pedir pra ouvir. Tamo juntos, Nação Gaúcha, que segue.
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0: Garotos de Ouro, Surungaço, tocando aqui no Nação Gaúcha.
1: Índio velho, que programa bagual, vivente.
0: É muito bagual. E vai seguindo. Depois do Garoto de Ouro, vem por aqui o Bertucci, cancioneiro das coxinhas. Esse é o tipo do som que quando abre as gaitas a gente já sai cantando junto. Aô, cancioneiro das coxinhas, fechando mais uma no Nação Gaúcha.
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0: Garotos de Ouro, Surungaço, tocando aqui no Nação Gaúcha.
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0: É muito bagual. Ei, vai que seguindo. Depois do Garoto de Ouro, vem por aqui o Osbertucci, cancioneiro das coxinhas. Esse é o tipo do som que quando abre as gaitas a gente já sai cantando junto. Ah, o cancioneiro das coxinhas, fechando mais uma no Nação Gaúcha.
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0: do intervalo, tem mais Nação Gaúcha.
1: 6:04.
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5: Nação Gaúcha que segue, vem por aqui o Santo Chão, Bugio do Velho Duque. O Gauchão do WhatsApp com Tchê Campeiro e ainda a marca dos Pampas com João Luiz Correia, campeiro e cantador. Vai seguindo, Nação Gaúcha.
6: Uhul, guria, vamos se atracar nessa, Tchê.

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1: Campeiro e cantador, foi o que a gente curtiu por aqui. Vem chegando mais Grupo Quero Quero, Camberiada e Domingo. É o Nação Gaúcha, segue.
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4: Nação Gaúcha vem por aqui com o ronco dessa gaita véia retratando a nossa cultura do Rio Grande. A todos os sulistas espalhados também por todo este Brasil, aos amantes da música gaúcha e da nossa tradição, vem chegando essa aqui, eu posso dizer que essa música vem chegando aqui com os serranos, ela é quase que um hino no Rio Grande também, todo mundo canta ela. Não tô falando Funda Grota, eu tô falando Criado em Galpão, que vem chegando agora na voz da gurizada e dos serranos. Abre a gaita, gaita.

0: esse gaiteiro é dos bons, velho.
1: Olha quem tá ali, seu gaiteiro. Nação Gaúcha vai seguindo por aqui. Os Monarcas cantando O Bonitão. Vem por aqui Marcas do Pampa, fechando mais uma. Quando não tem vaneira, é o Nação Gaúcha.
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2: Nação Gaúcha vai seguindo, gurizada. Vem que vem, Grupo Rodeio tá chegando, lá vem os gaúchos. Vem aqui a gurizada do Turbinados da Vaneira, peão de lida luta. Marca de Galpão também tá por aqui, viu? A sequência com o melhor no som da gaita. Aí que vai, seu gaiteiro.
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1: Nação Gaúcha, gurizadinha, vem pra cá depois do Marca de Galpão Vaneira Xuca. Vem balanceando essa cordiona, grupo Xeloquê do Cruz de Bombacha. Aproveita e já manda a tua aí, pode pedir tua música, dá tempo ainda, hein? Vai pedindo, Nação Gaúcha que segue.

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3: 7 horas.
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5: Da música gaúcha por aqui no nosso Nação Gaúcha. Vou trazendo mais aqui do CD do Abre a Gaita.

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1: Nação Gaúcha que segue Dante Ramon Ledesma, Aureliano. Deixando a sequência, tem o Baitaca chegando com Castração Apiado, o melhor da música gaúcha pra você.

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2: 7:45.
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3: Já estamos de volta por aqui com a nossa última sequência de hoje para ir fechando Nação Gaúcha. As horas passam rapidamente, parece que o relógio anda cada vez mais acelerado. Em chegada os Monarcas, Doce Amargo do Amor, tem grupo Rodeio Sistema Antigo por aqui também. É a nossa última sequência de hoje.
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0: Estamos por aqui no final do nosso programa de hoje. Grupo Renascença de Chão Batido. Para fechar, fim de semana tem rodeio, Grupo Quero Quero. Tô indo para você, um grande abraço e a gente se encontra no próximo Nação Gaúcha. Eu espero você por lá. Um grande abraço, tchau.
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1: 8 horas.
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4: Alô, amigos de todo o Brasil, Sertanejo Classe A está chegando por aqui. Vamos que vamos, vamos. Fim de semana ao som da viola, os modão que a gente gosta de ouvir tocando por aqui. Fim de semana especial, hein? Fim de semana das mães. A todas as mães, a nossa gratidão, o nosso muito obrigado por tudo que fazem, por tudo que representam, por tudo que são em nossas vidas. A todas as mães, feliz Dia das Mães. É dia de homenagear, é dia de demonstrar todo o amor, todo o carinho, todo o respeito. A todas as mães, a nossa homenagem. Vamos que vamos, então, abrindo a sequência do fim de semana. Ataíde Alexandre vem cantando por aqui. Apaixonado por você. Tem o Zé Caboclo e Caboclinho, Saudade de Araguaia, e ainda o Zezé e Luciano com Cleiton e Camargo. Acabou. É a sequência do Sertanejo Classe A, fim de semana das mães, e a gente segue por aqui juntos com o Sertanejo Classe A.

0: Cartola está chorando. Jade, Jadson com o Hugo e o Guilherme. Que mistura boa, hein?
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0: É o Sertanejo Classe A, tocando o melhor da música sertaneja, os modão selecionados. Intervalo chegando, a gente vai e volta já com muito mais. Não saia daí.
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0: Sertanejo Classe A de volta por aqui. Quem vem chegando? Vem chegando André e Andrade. Tô com saudade de mim. Meu último amor, Jean Giovanni, tem Leonardo cantando com Eduardo Costa, Vestido de Seda. É pra aumentar o volume e curtir junto com Sertanejo Classe A.
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1: Ô, sertanejo Classe A. Bruno Arruni cantou por aqui também. Leonardo com Eduardo Costa. Teve Jean Giovanni, tem mais, mas depois do intervalo. A gente volta já com Marcos Paulo e Marcelo. Tem por ali o Juni Júlio, Conde Paulo e Paulino e ainda Bob Robson depois do intervalo.
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1: Sertanejo Classe A de volta por aqui, vem chegando a carta. É a carta do Marcos Paulo e Marcelo cantando. Tem o Juni Júlio, Conde Paulo e Paulino, Noite Maravilhosa. Bob Robson tá por aqui também, Toalha de Banho, só modão selecionado. É o Sertanejo Classe A.
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0: Mato Grosso e Matias. Amanhã é o que a gente tá curtindo por aqui.
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0: Sertanejo Classe A, só o melhor pra você. Tem intervalo chegando agora. Rapidão, voltamos já com o Renato Peninha, tem César e Paulinho, Felipe Falcão e tem mais. Aproveita e manda aquela mensagem aqui. Pede a sua, depois do intervalo tem mais.
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0: Sertanejo Classe A, seguindo, Aladim vem trazendo Sonhei com Você, Estrada da Vida, na sequência também, tem Divino Donizete, Saudade da Minha Terra, Fazenda São Francisco e ainda 60 Dias Apaixonado. Irmãs Barbosa, Prosa de Valentão, é o Sertanejo Classe A.
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Marco Brasil, dois amigos da viola, compra lana.

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5: Mãe de Caravaggio, socorres a quem precisar.
6: Agora e na hora da
7: morte. Ave Maria, cheia de graça, o Senhor é convosco. Bendita sois vós entre as mulheres e bendito é o fruto do vosso ventre, Jesus.
6: Santa Maria, Mãe de Deus, rogai por nós, pecadores, agora e na hora de nossa morte. Amém.
7: Ave Maria, cheia de graça, o Senhor é com as mulheres e bendito é o fruto do vosso ventre, Jesus.
8: Santa Maria, Mãe de Deus, rogai por nós, pecadores, agora e na hora de nossa morte. Amém.
7: Glória ao Pai, ao Filho e ao Espírito Santo.
8: Como era no princípio, agora e sempre. Amém.
7: Ó meu Jesus, perdoai-nos, livrai-nos do fogo do inferno, levai as almas todas para o céu e socorrei principalmente as que mais precisarem. Nossa Senhora do Caravaggio,
8: rogai por nós.
7: Nossa Senhora, Rainha das Vocações,
8: rogai por nós.
7: Em nome do

0: Intenções da Missa. Sétimo dia de falecimento de Janete Wisinowski, Paim pede Enedi Carlotto. Sétimo dia de falecimento de Janete Wisinowski, pede a família País. Sétimo dia de falecimento de Janete Wisinowski, País, pede a família. Sétimo dia de Pedro Moreira, pede a família. Sétimo dia de Domingos Conte, pede Marli e família. Sétimo dia de Janete Wisinowski, País, pede Hélio e família. Sétimo dia de Janete Wisinowski, País, pede Maria da Glória e família. Sétimo dia de Domingos Conte, pede Natalina. Sétimo dia de Janete Wisinowski, País, pede Elisange, Marivaldo e família. Pelos 15 anos de falecimento de Casimiro Sakowski, pede Luci e filhos. Segundo ano de falecimento de Lourdes Agostini, pede Jandira Agostini Conte. 3 anos de falecimento de Otacires Longo, pede esposa e filhos. 4 anos de falecimento de Raimundo Dias, pede Ana Salete dos Santos. 4 anos de falecimento de Raimundo Dias, pede Aires e família. Adílis e Teresa de Paula, pede Luiz de Paula. Albino e Doril de País, pede a família. Aquiles, Rosa e Nildo Piovesan, pede Verildo Conte e família. Darcy e Zeli Tioqueta, pede Jaderson Tioqueta. Elide Dalprá Piovesan, pede Enzo Dalprá e família. Elide Dalprá Piovesan, pede Otacílio Dalprá e família. Iracema Barbieri, pede Cleci Caprini. Isabel Zakowski, pede Luci e filhos. João e Teresa Conte, pede Verildo Conte e família. Luiz Antônio Carniel. Luísa Coraça, pede Fátima Rizello. Milton Luiz Miranda Madalena, pede Márcia Helena Madalena. Neuci Beltrame. Odilo e Lourdes Refosco Baggio, pede a família. Pedrinho Brás Garda. Pelas almas do purgatório. Pelas almas do purgatório, pede Maria Helena Guero Fornazier. Pelas almas do purgatório, pede Verildo Conte. Pelos falecidos da família Rufato, pede Fiorindo Rufato e família. Pelos falecidos das famílias Bernardi e Rufato, pede Darcy Bernardi. Pelos falecidos das famílias Risson e Calgaroto, pede Cleci Risson. Salete Felski Navarini, pede Vilmo Navarini. Valdemar Antunes, pede Luiz de Paula. Valdemar e Rosa Miola, pede Ivone Miola. Valdemar e Rosa Miola, pede Marli e família. Volmar Conte, pede Jandira Conte e família. Por todos os ancestrais. Teodósio Brunetto e Júlia Brunetto, pede Marivaldo. Hélio, Anida e Lourdes Brunetto, pede Marivaldo. Outras intenções. Em ação de graça, Nossa Senhora de Caravaggio pede Alcides Zucco. Em ação de graça, a Nossa Senhora de Caravaggio pede Lucides Zucco. Em honra a todos os santos e santas, pede Osório de Matos. Em honra a Nossa Senhora de Caravaggio, pela saúde e proteção dos grupos de famílias das zeladoras de Capelinha, Aldete e Oneide, Adriana, Aires e Laura, Ivanilde e Isabel, Maria Luísa, Fidência e Inês, Zeumira e Olirdes, Cristiane e Mineia, Vânia e Enelita, Ivone e Fátima, Beatriz e Dineia, Tânia e Ana Cristina, Valéria e Oneide, Mercedes e Leonida, Elza e Lúcia, Dulcilene e Carolina. Em honra a Nossa Senhora de Caravaggio, pede pela saúde da família. Cleci Risson. Em honra a Nossa Senhora de Caravaggio, pela saúde da família, pede Jandira Conte. Em honra a Santa Bárbara, conte intempéries, pede a comunidade do Santuário Nossa Senhora do Rosário, Nossa Senhora da Saúde e grupos de famílias das zeladoras de Capelinha Mercedes e Leonilda, Elza e Lúcia, Beatriz e Edneia, Dulcilene e Carolina, Solange e Justina, por todos os benfeitores do Santuário, por todos os romeiros. Em honra a Nossa Senhora de Caravaggio, pela saúde de Antônio Andreghetti, pede a família.
1: Irmãos e irmãs, paz e bem.
2: Paz e bem.
1: Chegamos ao 11º domingo do tempo comum. E para celebrarmos bem, vamos acolher a entrada processional, hoje contando com a presença do seminarista Eduardo, que vem celebrar conosco, cantamos.

0: Em nome do Pai, e do Filho, e do Espírito Santo.
1: Amém.
0: Eu vos desejo, irmãos e irmãs, que a graça e a paz do Deus que é nosso Pai, o amor de Jesus, a força e a comunhão do Espírito Santo estejam sempre convosco.
1: Bendito seja Deus que nos reuniu no amor de Cristo. Irmãos e irmãs, nesta liturgia deste domingo, o Senhor renova conosco a aliança do amor, selada na morte e ressurreição de seu Filho Jesus Cristo. Nesta semana, em que tivemos datas muito importantes, em que celebramos o Sagrado Coração de Jesus, também de Santo Antônio, vamos ouvir no Evangelho deste domingo Jesus nos chamar, dizendo: a messe é grande, mas os trabalhadores são poucos. Por isso, somos convidados a trabalhar para o reino de Deus. Por isso, entremos nesta celebração de coração aberto no ministério de Cristo e deixemos-nos inebriar por seu amor. Continuemos a celebrar.
0: Sejamos todos bem-vindos. Colocamos no altar do Senhor as intenções que cada um traz em seu coração para esta celebração da palavra. Rezamos de modo muito especial pelo retiro do Cursílio que acontece em nossa diocese, o qual o Padre Edio, que é pároco desse santuário, está acompanhando. E no início desta celebração, reconheçamos os nossos pecados e peçamos perdão cantando.

0: Deus Todo-Poderoso, tenha compaixão de nós, perdoe os nossos pecados e nos conduza à vida eterna.
1: Amém.

0: Oremos. Lembramos de modo especial o sétimo dia de falecimento de Janete, de Pedro e de Domingos. Ó Deus, força daqueles que em vós esperam, sede favorável ao nosso apelo, e como nada podemos em nossa fraqueza, dai-nos sempre o socorro da vossa graça, para que possamos querer e agir conforme a vossa vontade, seguindo os vossos mandamentos. Por nosso Senhor Jesus Cristo, vosso Filho, que é Deus e convosco vive e reina na unidade do Espírito Santo por todos os séculos dos séculos.
1: Amém. Irmãos e irmãs, a palavra de Deus nos alimenta, nos motiva e nos encoraja a entrar no seguimento de Jesus. Por isso, ouçamos.
2: Leitura do livro do Êxodo. Naqueles dias, os israelitas, partindo de Rafidim, chegaram ao deserto do Sinai, onde acamparam. Israel armou aí suas tendas, defronte da montanha. Moisés, então, subiu ao encontro de Deus. O Senhor chamou-o do alto da montanha e disse: assim deverás falar à casa de Jacó e anunciar aos filhos de Israel: vistes o que fiz aos egípcios e como vos levei sobre asas de águia e vos trouxe a mim. Portanto, se ouvirdes a minha voz e guardardes a minha aliança, sereis para mim a porção escolhida dentre todos os povos, porque minha é toda a terra. E vós sereis para mim um reino de sacerdotes e uma nação santa. Palavra do Senhor.
1: Graças a Deus.

0: Leitura da carta de São Paulo aos Romanos. Irmãos, quando éramos ainda fracos, Cristo morreu pelos ímpios, no tempo marcado. Dificilmente alguém morrerá por um justo. Por uma pessoa boa, talvez alguém se anime a morrer. Pois bem, a prova de Deus, que Deus nos ama, é que Cristo morreu por nós, quando éramos ainda pecadores. Muito mais agora, que já estamos justificados pelo sangue de Cristo, seremos salvos da ira por Ele. Quando éramos inimigos de Deus, fomos reconciliados com Ele pela morte do Seu Filho. Quanto mais agora, estando já reconciliados, seremos salvos por Sua vida. Ainda mais, nós nos glorificamos em Deus, por nosso Senhor Jesus Cristo. É por Ele que já desde o tempo presente recebemos a conciliação. Palavra do Senhor.
1: Graças a Deus.

0: Naquele tempo, vendo Jesus as multidões, compadeceu-se delas, porque estavam cansadas e abatidas, como ovelhas que não têm pastor. Então disse a seus discípulos: a messe é grande, mas os trabalhadores são poucos. Pedi, pois, ao dono da messe que envie trabalhadores para a sua colheita. Jesus chamou os 12 discípulos e deu-lhes poder para expulsarem os espíritos maus e para curarem todo tipo de doença e enfermidade. Estes são os nomes dos 12 apóstolos. Primeiro, Simão, chamado Pedro, e André, seu irmão. Tiago, filho de Zebedeu, e seu irmão João. Felipe e Bartolomeu. Tomé e Mateus, o cobrador de impostos. Tiago, filho de Alfeu e Tadeu. Simão, o Zelota, e Judas Iscariotes, que foi o traidor de Jesus. Jesus enviou estes 12 com as seguintes recomendações: não deveis ir onde moram os pagãos, nem entrar nas cidades dos samaritanos. Ide antes às ovelhas perdidas da casa de Israel. Em vosso caminho anunciai: o reino dos céus está próximo. Curai os doentes, ressuscitai os mortos, purificai os leprosos, expulsai os demônios. De graça recebestes, de graça deveis dar. Palavra da salvação.
1: Glória a vós, Senhor.
0: Queridos irmãos e irmãs, também quem nos acompanha através dos meios de comunicação, a liturgia que nós escutamos neste final de semana, toda ela está centrada dentro do chamado que Deus faz na história da humanidade para segui-lo, corresponder ao amor que Ele tem por todos nós. Na primeira leitura que nós escutamos do livro do Êxodo, no Antigo Testamento, a narração que escutamos está dividida logo após a libertação que Deus fez, promoveu através de Moisés ao povo do Antigo Testamento. E a partir daí, ele propõe a este povo uma aliança. E o livro do Êxodo é, por excelência, o livro da aliança. Para que o povo pudesse, a partir daquele momento, quando Deus os liberta da escravidão e do cativeiro, os leva a uma terra nova, para que eles pudessem começar a entender e a compreender os mandamentos novos do amor. Então, este livro e esta passagem que nós escutamos é, de fato, a aliança que Deus está propondo ao povo do Antigo Testamento, para que sejam fiéis a Ele, para que cumpram os seus mandamentos e as suas promessas, tendo em vista todo o bem que este Deus fez por eles, esta manifestação, esta escolha que Deus fez por este povo. Esse foi o grande ideal, o livro da aliança. Mas a gente sabe que ao decorrer do tempo, este povo que recebeu esta aliança, esse mesmo povo que foi libertado, que foi conduzido por Deus durante muitos anos, se desvirtuou, se desviou, deixou de seguir a aliança. E aí nós chegamos ao Evangelho. Se no Antigo Testamento Deus fez um chamado ao povo para corresponder à sua graça salvífica, para corresponder à aliança que ele estava propondo, e o povo corrompeu esta aliança, não respondeu, no Novo Testamento, no Evangelho que nós escutamos, o próprio Deus que se fez carne e habita entre nós, chama os 12 primeiros discípulos a esta grande missão. O número 12 na Bíblia é muito significativo, porque significa as 12 tribos de Israel, ainda do Antigo Testamento. E quando nós lemos o chamado dos 12 discípulos, significa também a universalidade do chamado. Deus chama e envia os discípulos para todo mundo, e é por isso que a igreja está aqui hoje. É por isso que nós estamos reunidos e somos e formamos igreja. Porque aqueles discípulos difundiram essa missão que chega até nós, e também nós somos chamados e convidados. Mas gostaria de propor a vocês retomar uma pequena frase no início do evangelho que escutamos, que justifica o chamado do Senhor naquele tempo, mas também um chamado que Deus faz a todos nós hoje, nesse domingo, nesta celebração. Vendo Jesus as multidões, compadeceu-se delas, porque estavam cansadas e abatidas como ovelhas que não têm pastor. Os senhores devem saber bem mais e entender bem mais de ovelhas do que eu. Mas as ovelhas, o rebanho, conhecem, têm uma boa audição em conhecer a voz do pastor. E quando falta, e são muito obedientes, inclusive, e quando falta a voz de quem as guia, de quem as conduz, elas sentem falta e ficam tristes e abatidas. E o Senhor traz essa semelhança para o evangelho de hoje para falar da nossa vida. Justamente porque quantas pessoas no mundo de hoje vivem tristes e abatidas por não conhecerem a mensagem, o evangelho de nosso Senhor Jesus Cristo. E aí na nossa vida nós podemos fazer uma revisão também. Se andamos tristes e abatidos porque não estamos mais reconhecendo a voz do pastor que continua a nos chamar, que continua a nos enviar, que continua a ser presença em nossa vida, o que traz as tribulações? O que traz os cansaços? O que nos causa tantas vezes que sejamos pessoas abatidas? O grande convite do evangelho de hoje que o Senhor nos faz é segui-lo, é ouvir o seu chamado e ir como pastor para aquele povo que não tem ovelhas. Mas a nós aqui em Pai e Filho, o grande chamado que o Senhor nos faz é para erguermos a cabeça, não sermos povo triste, abatido, cansado, porque conhecemos quem é o nosso pastor, conhecemos quem está nos guiando, conhecemos a voz daquele que nos chama e nos convida a segui-lo. Por isso que a cada dia e que a oração de hoje possa nos convidar a retomar esse chamado que Deus faz. Eu não sei o nome da extrema maioria de vocês que estão aqui hoje, mas nosso Senhor continua a nos chamar pelo nome. Como chamou Pedro, como chamou André, como chamou Tiago, continua a nos chamar pelo nome. E assim sejamos também nós promotores desta graça, que de graça recebemos e que de graça devemos dar e levar a tantas pessoas que são necessitadas deste pastor que dá sentido, que dá alegria, que cumpre o vazio da nossa existência, que dá o rumo de toda a nossa caminhada neste mundo. Louvado seja nosso Senhor Jesus Cristo. E juntos professemos a nossa fé. Creio em Deus Pai Todo-Poderoso, Criador do céu e da terra, e em Jesus Cristo, seu único Filho, nosso Senhor, que foi concebido pelo poder do Espírito Santo, nasceu da Virgem Maria, padeceu sob Pôncio Pilatos, foi crucificado, morto e sepultado, desceu à mansão dos mortos, ressuscitou ao terceiro dia, subiu aos céus, está sentado à direita de Deus Pai Todo-Poderoso, donde há de vir julgar os vivos e os mortos. Creio no Espírito Santo, na Santa Igreja Católica, na comunhão dos santos, na remissão dos pecados, na ressurreição da carne, na vida.

0: onde houver trevas, que eu leve à luz. Ó Mestre, fazei que eu procure mais consolar que ser consolado, compreender que ser compreendido, amar que ser amado, pois é dando que se recebe, é perdoando que se é perdoado, e é morrendo que se vive para a vida eterna. Amém. São Francisco de Assis, rogai por nós.
1: Estas são, Senhor Deus, as preces que te apresentamos nesta manhã de oração por Cristo, nosso Senhor.
0: Amém.

Diante do Santíssimo Sacramento presente entre nós, te convido a fazermos um instante de adoração, colocando diante de Jesus também as nossas intenções, as nossas motivações.

Rezamos de forma especial pelo sétimo dia de Janete, de Pedro e de Domingos, e também naquelas intenções que trazemos em nosso coração, no nosso íntimo, que nos trazem até este santuário, até esta celebração, e queremos apresentar diante do Santíssimo Sacramento.

0: Mãos, graças e louvores se deem a todo momento
1: ao Santíssimo e Diviníssimo Sacramento.
0: Glória ao Pai, e ao Filho e ao Espírito Santo,
1: como era no princípio, agora e sempre. Amém.
0: E obedientes à palavra do Salvador e formados por seu divino ensinamento, ousamos dizer: Pai nosso,

0: estais no céu, santificado seja o vosso nome. Venha a nós o vosso reino, dai-nos do mal.
1: Livrai-nos de todos os males, ó Pai, e dai-nos hoje a vossa...
0: O amor de Cristo nos uniu. Cordeiro de Deus, que tirais o pecado do mundo, tende piedade de nós. Cordeiro de Deus, que tirais o pecado do mundo, tende piedade de nós. Cordeiro de Deus, que tirais o pecado do mundo, dai-nos a paz.
1: Provai e vede como o Senhor é bom. Feliz quem nele encontra o seu refúgio. Eis o Cordeiro de Deus que tira o pecado do mundo.
0: Senhor, eu não sou digno de que entreis em minha morada, mas dizei uma palavra e serei salvo. Irmãos e irmãs, somos convidados a receber Jesus, o nosso pastor, aquele que nos convida a trabalhar para o seu reino, Jesus Cristo.

0: Ó meu Deus, sois o rochedo que me abriga, minha força e poderosa salvação. Sois meu escudo e proteção, em vós espero. Oremos. Fazei, Senhor, que na sagrada comunhão, nos vossos mistérios, sinal da nossa união convosco, realize a unidade na vossa Igreja. Por Cristo nosso Senhor.
1: Amém.
0: Obrigado pela oportunidade de rezarmos juntos nesta manhã, que tenhamos um abençoado domingo, uma abençoada semana. Obrigado a quem nos auxiliou através dos serviços nesta liturgia, de modo especial a Ordem Franciscana, que preparou e que pensou a liturgia desse domingo. Logo após a celebração, às 10h30, nós teremos celebração e festa na comunidade Santo Antônio, no Capitel Santo Antônio. E um outro convite à comunidade, principalmente aos jovens casais. A Diocese de Vacaria está promovendo no próximo domingo, em Caseiros, o primeiro encontro para namorados. Então, quem é namorado tem a oportunidade de ir lá fazer um discernimento, né? Acompanhado com o bispo, um dia de recolhimento muito bom que foi pensado. E quem não é namorado tem uma semana para fazer o convite, né? Para domingo estar lá também com o namorado ou a namorada. E a gente faz esse processo junto de discernimento vocacional. Quem quiser comparecer lá em Caseiros, nas redes sociais da Diocese e da Animação Vocacional, a gente encontra o link lá para se inscrever, só colocar o nome e a paróquia que vem. Muito obrigado a todos, tenhamos uma abençoada semana.
2: Queremos, enquanto paróquia, enquanto santuário, agradecer a vossa presença. Eduardo, seja sempre bem-vindo para celebrar conosco. Obrigado. Parabéns pelas belas palavras.
0: Obrigado. E rezemos a Nossa Senhora pedindo a sua intercessão no seu santuário. Ave Maria, cheia de graça, o Senhor é convosco. Bendita sois vós entre as mulheres. E bendito é o fruto do vosso ventre, Jesus. Santa Maria, Mãe de Deus, rogai por nós, pecadores, agora e na hora de nossa morte.
1: Amém.
0: O Senhor esteja convosco.
2: Ele está no meio de nós.
0: Pela intercessão de Nossa Senhora de Caravaggio, abençoe-nos o Deus Todo-Poderoso, Pai, Filho e Espírito Santo.
1: Amém.
0: A alegria do Senhor seja a vossa força, e de em paz, que o Senhor sempre vos acompanhe.
2: Graças a Deus.

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8: Então, muito bom dia para nossa gauchada. Estamos chegando aí com o nosso Alma e Tradição, fazendo eco nas canhadas. Estamos chegando nesse domingo aí com o sol meio tímido, né, tia? A gente vem chegando nesse domingaço aí, barbaridade, nesse 14 de junho. Aquele abraço especial para ti, um bom dia. Você que tá aí já preparando aquela churrasqueira, deixando tudo certinho, né? Deixando aquela carninha na salmoura. Você que tá se deslocando aí depois da Santa Missa para casa, daí da estampa do Rio Grande, e agora aqui no nosso Homem Tradição, preparamos aqui uma seleção, né? O Alves caprichada pra gente mandar a música para ti nesse domingaço aí, bueno barbaridade. Temperatura tá um pouco mais tímida, mas faz parte, né? Tinha uma hora ou outra vai esfriar de vereda. Tivemos ontem um sábado bastante frio, úmido, né? Estamos agora com 12 graus. É o nosso domingaço aqui no nosso Alma e Tradição. Brasil estreou ontem na Copa, não foi tão bem, né, tia? Já ficou devendo o Brasil ontem aí. E nas redes sociais é só pauleira, né, tia? Mas é que a gente espera um pouco mais da nossa seleção, né? Acabou sendo surpreendida pela equipe do Marrocos. Acabou sofrendo o primeiro gol, depois soube buscar o empate. É bem verdade, claro que é início de competição, mas é a nossa seleção brasileira, né? Pentacampeã do mundo. Estamos aí no rumo ao Hexa, mas não tá fácil, né, tio? Aí o seu Carlos Ancelotti vai ter bastante coisa para fazer essa semana para organizar. O Brasil joga sexta-feira que vem de novo, né? Então a gente vai trazer todas as informações para ti da Copa, previsão do tempo daqui a pouquinho aí nesse domingo. Um grande abraço para ti e a gente vai seguindo então nesse domingo caprichado aí para você que tá nos acompanhando. 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Vamos embora nesse domingo, tio. Muita música. Daqui a pouco nós prosíamos mais. Tá liberado 3835039. 3835039 é o nosso WhatsApp que tu pode pedir a tua música. Manda pra gente uma mensagem aí que a gente vai ter o maior prazer de atender o teu pedido, mandar o teu alô nessa manhã de domingo. Estamos aqui, o Alves daqui a pouco vai ajeitar. O Alves hoje trouxe uma costela aí pra nós e um vazio. Vamos fazer um vazio e uma costela hoje, né, o Alves? Caprichado aí, tch. Então tá bem, trouxemos também aqui uma daquela que matou o guarda, né? Uma purinha. Vamos nascer devagarinho, tranquilo, né? Nessa manhã de domingo, mandando música pra ti, com o maior prazer atendendo nosso ouvinte aí. Tá bueno, tchê? Vamos começando então ao

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1: É o nosso Alma e Tradição fazendo eco nas canhadas. Tava olhando aqui, tia, tava comentando com o Alves aqui nesse domingaço, olhando pra fora aí, que domingo bueno, barbaridade, né, tia? Quero deixar um abraço especial para todos os amigos lá da comunidade da Auxiliadora. Uma grande festa lá na Auxiliadora, né, nesse final de semana. Ontem tivemos aí os miúdos e hoje nós temos aí a grande festa, né, o churrasco. E depois nós temos então aí o matinê à tarde, né? Então a gente vai mandando um abraço especial para essa gurizada lá da comunidade da Auxiliadora. Grande abraço para os amigos aí que estão sempre aí na escuta aqui do nosso programa também. Uma excelente festa, com certeza, para todos vocês aí. Uma festa bonitaça lá na Auxiliadora, então todos estão convidados aí para estarem presentes, né, prestigiando aí essa grande festa lá que acontece hoje lá na comunidade da Auxiliadora, né, tio? Tá tudo preparado, tudo organizado. Certamente vai ser uma festa bonitaça aí. Parabéns pela organização desse evento maravilhoso aí, pessoal lá da comunidade da Auxiliadora. Também nós queremos aqui deixar um abraço. Tava olhando aqui, né, Alves, na janela aí, a fumaceira tá grande lá no Clube Cruzeiro, gurizada que faz aquele assado no domingo, né, tia? Abraça toda essa gurizada aí do Clube Cruzeiro. É o Luima, meu amigo César Valmor, me dá um abraço, César, tá sempre lá, o Pedrinho, toda essa gurizada que tá sempre lá no Clube Cruzeiro, todos os domingos é sagrado. Meu amigo Nego Gambeta, um abraço também. Todos os amigos que estão sempre aí no Clube Cruzeiro, é aquele abraço especial para vocês. Pessoal que já tá agora, já começa aquela fumaceira, né, Alves? Nós tava olhando aqui, as churrasqueiras já estão ligadas, né, tch? O pessoal já tá vagarinho, ajeitando o fogo, daqui a pouco vai meter ali um coraçãozinho, uma tulipa, né, uma linguicinha. Ô, beleza! O meu amigo Chico Moraes, um abraço, meu amigo. Grande Chico Moraes, nosso parceiro. Chico tá de horário novo aqui, né, Alves? Quem gosta de escutar as modas sertanejas aí do Chico Moraes, ele tá agora no sábado de manhã, das 6 às 8 da manhã. É o clássico sertanejo. Barbaridade, tava escutando ontem. É só modão aí pra quem gosta da moda sertaneja, bem apresentada aí. Então o Chico Moraes convidando a moçada aos sábados, das 6 às 8 da manhã. Nós temos então o clássico sertanejo. E depois às 8 às 9 tem o Padre Edio aí com o programa da paróquia. O padre já avisou que sábado não vai estar, mas alguém vem. Alguém vem fazer o programa aí, né? Parabéns a todo o pessoal mais uma vez pela romaria. Uma grande romaria. Parabéns a todos que se envolveram aí. Pessoal que trabalha de coração aberto, né? Sem ganhar nada, mas trabalha pelo evento, pela nossa romaria. Parabéns, estava tudo muito bonito, tudo muito bem organizado. As pessoas que fazem doações, aos romeiros que vieram participar, as empresas parceiras aí. Certamente foi uma grande romaria. E já convidando o pessoal para ser 26ª, hein, ano que vem. Com certeza nós vamos estar nessa cobertura especial. Vamos seguindo aqui, tia, nesse domingo. Tá chegando o fogo de chão. É o regresso do carreteiro, tia. Vamos receber bem o...

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1: E agora, só para quem está apaixonado, em homenagem aos namorados. 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
1: É o nosso Alma e Tradição fazendo eco nas canhadas. Tava olhando aqui, tia, tava comentando com o Alves aqui nesse domingaço, olhando pra fora aí, que domingo bueno, barbaridade, né, tia? Quero deixar um abraço especial para todos os amigos lá da comunidade da Auxiliadora. Uma grande festa lá na Auxiliadora, né, nesse final de semana.
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1: É o nosso homem tradição, fazendo eco nas canhadas, sucesso aí do Odilon Ramos, nessa baita poesia aí, do Odilon Ramos, este grande poeta aí, nosso estado do Rio Grande do Sul, né, tch? O filho do meu Cusco, tch? Que barbaridade, que beleza, né, tch? Que domingaço, domingo, olha, ontem nós tivemos aí a nossa seleção brasileira, né, na peleia aí da Copa do Mundo. Iniciou mal a seleção, né, empatando o jogo aí, e a peleia tá grande, hoje é só cobrança para nossa seleção, né? Ontem começando aí a nossa Copa do Mundo, né? Claro que a gente sempre espera mais da nossa seleção, né, o Alves, mas calma, tranquilo, né? O Vinícius Júnior acabou aí empatando o jogo, a equipe do Marrocos saiu na frente, a abertura do grupo C, grupo do Brasil, e ontem então acabou aí por o Brasil perdendo, né? Empatando, né? Em 1-1 com a equipe do Marrocos, um pouco abaixo, né? A atuação, mas nós temos que torcer, vamos torcendo, né? Porque nem todas as batalhas vão ser fáceis, né? Eu sempre digo isso, né? No ranking da FIFA, o Brasil é a sexta melhor seleção e Marrocos é a sétima. Então, né? Melhorou bastante. Marrocos que foi, chegou às decisões da última Copa, né? Aí chegou nas semifinais. Então, foi um jogo bastante complicado, né? Foi sufocado, mas 1-1 Brasil, então, e Marrocos, né? O próximo compromisso do Brasil. Então já anote na tua agenda o próximo compromisso do Brasil, sexta-feira, contra o Haiti lá na Filadélfia. Esse grupo do Brasil que tem aí a Escócia, o Haiti e o Marrocos. Então o Brasil, sexta-feira, 9:30 PM, volta em campo então na Copa do Mundo. Hoje tem grandes estreias, né, tchê? Hoje tem Holanda e Alemanha estreando hoje na Copa. É, nós temos aí grandes seleções que já começam a se organizar, né? Então nós temos hoje Alemanha e Curaçao, temos Equador, Costa do Marfim, temos a Holanda contra o Japão, a Suécia contra a equipe da Tunísia, são todos jogos aí de hoje. Amanhã tem Bélgica, tem Egito, tem Irã, tem Nova Zelândia, nessa tensão, né? Irã, Estados Unidos, todos de olho aí, né? O Uruguai estreia amanhã. Nós teremos então na terça-feira a Argentina, atual campeã, que está no grupo com a Argélia, Austrália e Cisjordânia, né? Então, enfim, é a Copa do Mundo e a gente vai peleando nesse domingaço. Bom domingo para todos, você que está nos acompanhando, você que está curtindo aí a nossa programação nesse domingo, Ti. Muito obrigado pela tua audiência, pela tua companhia. Seguimos aqui com a boa música gaúcha nesse domingo para ti. Tá chegando o grupo Rodeio. A...

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1: 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É o nosso Homem Tradição, fazendo eco nas canhadas. Vamos seguindo aqui, mandando um abraço especial para toda a moçada que está nos acompanhando. Ô, meu amigo Mauro dos Santos, um abraço, a esposa Jane também. O pessoal está homenageando aí a mãe Ana Salete dos Santos, que ontem completou 77 anos de vida, tia. Mas olha que maravilha, parabéns então a dona Ana Salete dos Santos. Então, a mãe aí do Mauro e do Isauro, né? Todo segurizado, um abraço especial para vocês. Quem tá oferecendo aqui é o filho Mauro, a Nora Jane e todas as familiares aí. Então, pra dona Ana Salete dos Santos, 77 anos, tia, que maravilha. Que muitos outros anos de vida aí, tá bueno, dona Ana Salete? Então, vamos trazer, o pessoal tá pedindo aí o valor que a mãe tem do Baitaca. Tá chegando essa aqui no Alma e Tradição. Estamos se organizando já pro meio-dia, né, tia? Aquela carne velha já começou a cheirar, gente. Já bota a cabeça pra fora da janela aí. Já começando a dar aquele cheirinho caprichado aí, né? De churrasco, tia. Daqui a pouco vamos sentar pra almoçar. Esse é o domingo, tempo também encoberto, né? Mas olha, tia, eu tava olhando aqui a previsão do tempo, junto com o Alves aqui, a princípio não tem previsão de chuva, viu? Aí o clima-tempo, a princípio, lá pelo menos lá pros lados da Vacaria, no meu tempo isso era frio, essas nuvens carregadas, era frio, né? O fato é que tava bom, tinha um solzinho nas primeiras horas da manhã, mas depois deu uma enferruscada no tempo aqui. E se a gente der uma olhadinha pro nosso chovedor aqui, pro nosso lado do chovedor, né? Parece que vai chover, mas a princípio não. A princípio vão ficar uns 15 graus hoje e não tem previsão de chuva.

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9: É o nosso Alma e Tradição fazendo eco nas canhadas, aí depois do apoio cultural, tem uma gurizada lá no Pará escutando nós aí, viu, Alves? Ficam fazendo vontade aí, mandando foto pra nós aí do churrasco, né? Deixa eu deixar um abraço especial. Ô, meu amigo Celção, o Celção tá passeando. Aí tirou um dia pra dar uma descansada, visitar aí o Digão, né? Ô, gurizada lá do Pará, um abraço especial pro Digo aí, pra Thelma, né? Aí pra toda essa gurizada, o Theo, né? Toda a família que tá nos acompanhando, o Celso, a Keia, deixar um abraço também pra todo o Antelmo Dias, toda a família aí que tá lá no Pará, a gurizada tá reunida lá, que bueno, tia, que bueno, que bueno. Que a gente possa estar sempre se reunindo aí nos domingos, né, tia? Sempre tá aproveitando aí, desfrutando. E junto com a família, tia, é melhor ainda, né? Grande abraço pra todos vocês aí, vocês sabem que vocês moram no nosso coração aqui, né, Alves? Um bom domingo pra vocês, já vamos escolher uma bem caprichada aqui, meu grande parceiro Celção, que tá aproveitando, tá passeando aí, tia. Bom passeio, viu, Celso? Bom passeio pra ti, pra Keia, com essa gurizada maravilhosa, um abraço pro Digo, pra Thelma, toda essa moçada aí, que tá sempre nos acompanhando, né, nos domingos aí, gurizada que vai participando, sempre o nosso programa, a gente vai seguindo por aqui. Meu parceiro Pontel, um abraço, viu? O pessoal tá mandando uns chasque aí pro Pontel, o Pontel passa pra nós aqui. Pode mandar pra gente aí no 3835039, nosso WhatsApp aí, que a gente tá atendendo com o maior prazer, a gurizada aqui, atendendo os pedidos musicais aí. Tá bueno, tio? Se domingasse, né? O tempo tá meio esquisito aí, né? O pessoal tá pedindo aqui no WhatsApp, vai chover? Não vai, a princípio não vai. Mas vamos ver o que vai acontecer. É o que vai ter que acontecer, a mudança na seleção brasileira, né, o Alves? O Alves tá preparando um vazio aqui, uma costela, rapaz, o vazio tá no capricho. O Alves fez todo um tempero, tio. Tá bonitaço o tempero do Alves aqui, tá boa demais essa carne. Daqui a pouco nós vamos também almoçar aqui. Um abraço, meus amigos do Clube Cruzeiro. Gurizada também que tá aí assando aquela carne e nos acompanhando aí. Ontem nós tivemos início do Campeonato Municipal de Futsal ali, né? Que esse ano homenageia nosso grande parceiro Bolinha. E a primeira rodada ontem, grande presença de público, apesar do jogo da seleção. Estivemos ali acompanhando, né? Mandar um abraço a todo o pessoal do CMD aí, o Natan, o Paulão, né, o secretário da Educação aí, o Beto, o prefeito Gênesis, estava por ali ontem, todo o pessoal da organização, né, o Cledir, que faz parte do CMD, toda essa gurizada aí que tá organizando o campeonato, que bom, bonitaço o campeonato, ficou bonito, né, a administração fez investimentos aí no ginásio, bonitaço, parabéns aí, né, tem ônibus novo aí na frente da prefeitura. Tem o refeitório, ontem tivemos também na festa junina da escola municipal, o refeitório também está quase pronto, parabéns. A prefeitura, administração aí investido na comunidade, isso que é importante, né? Estamos com praças novas aí, pavimentações, né? Investimentos também em maquinário do interior, máquina de silagem, caminhão novo, veículos aí para saúde, para educação, né? Que bonitaço, parabéns agurizado pelo trabalho que está sendo feito, Eugênio, o Alberto, toda a equipe da administração municipal aqui de Pai e Filho, tchê. Vamos com música, vamos trazer os Serranos. Tá chegando os Serranos, sim senhor.

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0: vamos aos apoiadores culturais e voltamos em seguidita com o programa mais campeiro do Rio Grande, Alma e Tradição.
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8: Então vamos tomando aquele mate caprichado, já sapecando aquela carne caprichada, daqui a pouco vamos sentar para almoçar aí, né? Tinha um bom domingo. Deixar um abraço especial para todos que estão nos acompanhando aí nesse domingo. Muito obrigado pela tua audiência, pela tua companhia, o nosso Alma e Tradição, nosso encontro dominical com as melhores músicas gaúchas aí daqui a pouquinho. A gente tem mais um bloco musical caprichado, né? Nessa domingaça, o tempo tá meio, né? Mas é frio, fique tranquilo que é friozinho e faz parte, né, tia? Faz parte aí, nessa época agora no mês de outono. Eu quero fazer dois reforços especiais aqui para você aproveitar aqui o nosso programa, né, Alves? Questão das vacinas, viu? Nós temos à disposição aí na nossa UBS a vacina da gripe, então não deixe de te vacinar contra a gripe, tia. Não vai perder essa passada aí. É importante a gente se vacinar, é importante a gente estar imunizado contra aí todas as doenças, né, as enfermidades. Então nós temos a vacina da gripe e da influenza disponível na UBS. Comparece lá com a tua carteira de vacina e com o CPF. Vamos se vacinar sim. A gente sabe que agora começa essas mudança de temperatura aí, o pessoal da melhor idade, né, quem às vezes tem alguma doença crônica, uma bronquite, uma asma, atrapalha. Então vamos fazer sim a vacina porque ela protege, né? Vamos tomar muito cuidado com isso, tá disponível, é de graça e é para nossa população, então, se vacinar contra a gripe. E a questão da dengue, a gente vem reforçando ao longo da nossa programação, essa semana que passou, né? Houve inclusive uma coletiva de imprensa com o ministro da Saúde, Padilha, a respeito da vacina da dengue, que teve algumas reações, alguns problemas na vacina do Instituto Butantan. Essa vacina do Butantan, ela foi utilizada basicamente para os profissionais da saúde. Então, para a comunidade em geral, é outro laboratório, então tem que fazer a vacina da gripe. Essa aí já foi recolhida, né? Quando houve esses primeiros casos aí, o pessoal já recolheu, mas é somente do Instituto Butantan, fabricada pelo Butantan. Os outros laboratórios, está tranquilo, a vacina da dengue pode fazer tranquilo, né? A criançada, o pessoal que tem agendado a vacina, vão fazer essa vacina para ficar tranquilo e ficar de boa aí e ficar protegido, né, tia? O vivente não pode deixar passar, né, o Alves? Não dá para deixar passar. Nós já tomamos a vacina da gripe, tá 100% aqui, estamos tranquilo, né? Tá bonitaço, estamos protegidos para enfrentar o inverno aí, tá bom, tia? Enquanto o Alves vai cortando a carne, tia, tu tinha que te ver a costela que o Alves trouxe hoje, viu? Uma costela caprichada, né? Caprichada a costela aí. Então a gente vai daqui a pouco saborear e desejamos a ti um bom domingo. Tá chegando aí.

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Eu quero explicação na boleadeira. A boleadeira é o seguinte, ó, isso é uma arma, né? Pega o cavalo com os arreios. Só que quando tu tá trabalhando no campo, né, Gu? Que tu tá trabalhando no campo, que tu tá domando, tu não carrega ela aqui na cintura. Tu carrega ela enfiada aqui embaixo do chinchão. Porque toda vez que... Porque toda vez que o cavalo rodar contigo, tu descartar com os arreios, ela sai contigo. Tu traz ela. Tu traz a boleadeira. Então por isso que a boleadeira não é pra qualquer um.

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Muito boa tarde, amigos ouvintes, muito boa tarde a todos, que a paz seja convosco, muito boa tarde, que Deus possa estar abençoando você, a sua casa, a sua família. Estamos entrando no programa, com o programa Momento Quadrangular, para você que, no caso, nos escuta em nome de Jesus, abençoar todas as vidas, você que é evangélico, da Igreja do Evangelho Quadrangular, você que pertence a outra igreja, você que é católico, você que é livre pensador, independente da sua religião, vai a nossa audiência para você, né? E também a nossa oração, que com certeza você que nos pediu, que, né, com certeza a gente vai estar rodando o hino, pedir oração, a gente estará orando por você em nome do Senhor Jesus, né? E tenho certeza que Deus estará abençoando cada vida, cada família, para a glória e honra do Senhor Jesus. Então, já temos já recadinhos aqui, já recadinhos, já começando antes mesmo do programa começar, a irmã Ana Lopes, ali do seu José Neninho, ela nos mandou um testemunho aí, né, que a sua filha está curada, que ela está bem. Nós, depois que nós oramos, ela mandou essas mensagens aqui para nós aí, já era, né, meio-dia aí, já mandou. Então a gente agradece aí pela audiência, ela já estava já ligadinha, pronta para depois escutar o programa aí. Um abraço para a senhora, da irmã Ana, irmão Neninho, que Deus abençoe vocês aí em nome de Jesus. Também pediu oração pro seu genro, depois nós estaremos orando pro genro dela aí, para que Deus possa estar abençoando a vida dela, a vida do genro e da família em geral, que Deus possa trazer o milagre, a bênção, a cura, em nome de Jesus, tá? E ela pediu um hino também com Mara Lima, depois nós estaremos rodando um hino com Mara Lima aí, a pedido da irmã Ana Lopes aí, em nome de Jesus, tá? E depois nós vamos rodar o hino, Glória a Deus, da Além da Medicina, com Mara Lima aí. Ela não citou o nome, mas a gente está rodando esse hino aí em nome de Jesus. Também a dona Clori, Zanella, lá de Vacaria, a esposa do meu sogro, né? Ela pediu o hino Não Vou Desistir, né? Com Helenice. Eliciane Duarte, tá? Então agora, com certeza, então vai essa canção, depois nós estaremos rodando essa canção para dona Clori aí, que para ela aí, um abraço para dona Clori, né? Patrocinadora, ela lá de Vacaria, ela e o meu sogro estão ajudando a patrocinar aí o programa. Que Deus abençoe em nome de Jesus, ela é meu sogro aí. Que Deus possa estar abençoando também todo o pessoal lá de Vacaria que está nos escuta. A minha esposa, que é pastora, também está mandando um abraço, né? Um abraço para ela, para o pai dela e para todos também, né? Que estão na escuta. A gente sabe que tem um pessoal lá de Vacaria que nos escuta aí, a família, enfim, né? Que Deus possa estar abençoando em nome de Jesus. Então, vai nossa primeira canção, depois nós vamos estar rodando a canção que ela pediu, né? Depois, e consequentemente, depois, conforme o pessoal pedir, né? Vai rodando, vai atendendo ao pedido dos nossos ouvintes, né? Seja quem for que estiver nos ouvindo, em nome de Jesus, vai nossos avisos, tem pregação, depois tem uma mensagem, né? Curta, mas tem uma mensagem aí para todos, em nome de Jesus, tá? Então, que Deus abençoe em nome de Jesus. Em seguidinho estaremos voltando.

0: Glória a Deus. Então aí está mais uma canção em nome de Jesus. Então agora a pastora estará aí, falando um pouco dos patrocinadores em nome de Jesus, também dando os nossos avisos aí, né? Muito boa tarde, pastora.
1: Paz seja convosco, boa tarde, ouvintes, né? Que Deus abençoe a todos nesse final de semana, no decorrer da semana que se inicia hoje, né? Que a semana se inicia no domingo. Que Deus venha abençoar a sua vida, né? Poderosamente, em nome de Jesus. Então, queria dar um recadinho aqui de Vacaria também, da minha irmã, da Daniele. Um abraço, Dani. Que ela gostaria de ouvir o louvor Deus Vai Fazer. Isrivaldo Silva, né? Também temos a nossa ouvinte, nossa irmã, uma mensagem, né, dessa irmã Irene, que está na escuta, gostaria de ouvir o hino Não Adore o Homem, de Daniel e Samuel, né, para oferecer para a irmã Catarina e os seus inquilinos. Glória a Deus, né? Obrigada, irmã, pela escuta, pela audiência, que Deus os abençoe poderosamente, em nome de Jesus. Logo vamos estar colocando, né, ao ar, rodando. Que Deus abençoe a vida dos irmãos, em nome de Jesus. Gostaríamos de fazer convite para o nosso culto, hoje culto de Santa Ceia, a partir das 18 horas, né, horário de inverno. Começa mais cedo, também você vai embora mais cedo. Então venha participar da comunhão do Senhor, da Santa Ceia, né? Que Deus é poderoso, maravilhoso e santo. Também temos culto na quarta-feira, ali na nossa igreja do Evangelho Quadrangular, ao lado do CRAS, né, em Pai e Filho. Então você é bem-vindo na nossa igreja. Você que gostaria de fazer uma visita, você que gostaria de retornar, você que é de outro credo, outra religião, não importa, né? Venha buscar o Senhor, faça uma visita, né? Sei que a sua vida vai estar sendo edificada nas quartas-feiras às 19 horas e no domingo às 18. Deus te abençoe. 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Então venha, compre, entre em contato conosco, com o pessoal da igreja. Que Deus te abençoe, né? Faça sua aquisição, estará ajudando a obra, né? Que Deus te abençoe poderosamente, em nome de Jesus. 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Deus abençoe, então, nossos patrocinadores, em nome de Jesus. Também está conosco o pastor Aldo, né, que veio para se juntar à nossa equipe aqui em Pai e Filho. Logo no final, depois ele vai estar dando uma saudação e depois fazendo a oração, né? Prepare já o seu copo com água, sua fotografia, peça de roupa, chave de casa, documento, né? Que Deus vai estar abrindo portas, Deus vai estar restaurando a sua vida, né? Em nome de Jesus. Então fique com o próximo louvor. Deus é... Não vou desistir dele. Eliciane Duarte. que a irmã Clorizanella pediu, né? Deus abençoe em nome de Jesus.

Glória a Deus. Então é isso, foi mais uma canção em nome de Jesus. Que Deus possa estar abençoando a todos os nossos ouvintes. Então você que está nos ouvindo agora neste momento, né? Você é o nosso convidado para hoje, culto de Santa Ceia na Igreja do Evangelho Quadrangular, hoje às 18 horas. No domingo aí nós temos com culto no horário novo, né? Pessoal, até acostumar em nome de Jesus com esse horário aí novo. Às vezes dá uma estranhada no início aí, mas que Deus possa estar abençoando os nossos ouvintes em nome de Jesus, que agora esse novo horário aí de junho, né? Junho, julho e agosto é às 18 horas, horário de inverno aí. Então você já chega cedinho, começa mais cedo, mas também volta mais cedo para casa aí, porque por causa do frio aí, o pessoal se recolhe mais cedo. A gente, né? Então tem que entender esse lado aí do povo aí, em nome de Jesus, tá? E depois a gente estará, glória a Deus, abençoando todas as vidas aí lá no nosso culto, às 18 horas, quarta-feira também às 19 horas. Quarta-feira o nosso culto, o horário normal, 19 horas, até porque o pessoal trabalha aí, tem, para poder dar tempo aí, daí, tá? Então, pessoal, a pastora já falou aí dos nosso mês que vem, nós temos aí um cachorro quente. Já é, nós botamos no ingresso aí, ó, a terceira edição, já é a terceira vez que fizemos aí, deu certo, graças a Deus deu certo. Então, tudo que dá certo a gente procura repetir, né? E tem coisas que a gente vai tentar, né, em colocar na igreja, vai dar certo. Tem coisas que de repente não dá certo, que não dá certo a gente não repete, né? São cada lugar, a gente já foi pastor de outras igrejas, cada lugar é um sistema diferente, é uma coisa diferente. Tem coisas que vai dar numa igreja e não dá na outra. E vice-versa, tem coisa que dá certo aqui, não dá na outra, né? De repente tem coisa que não deu certo na outra igreja, aonde eu fui pastor, um exemplo, já dá certo aqui. Então, cada lugar é um lugar um pouquinho diferente, aí o povo, uma cultura, né? Um pouquinho diferente. Vivemos um país atípico, onde tem diversas culturas, né? É multicultural, como diz a pastora aqui do meu lado aqui, mas glória a Deus, em tudo daí, graças em nome de Jesus. Irmãos, aqui já temos recadinho dos nossos ouvintes, ó, um recadinho aqui, né, da irmã Catarina, ó, pastor, ceder, rode o hino, rode o louvor, Folha Seca, de Jair Pires, oferecer para todos os ouvintes, em especial para minha família. Então aí, um abraço para a irmã Catarina aí, que está nos ouvindo aí, em nome de Jesus. Ela já pediu o hino, né, Folha Seca, com Jair Pires. Logo depois estaremos rodando aí. Então, pessoal aí, graças a Deus, estão nos ouvindo aí, nossa audiência está crescendo. Mas gente, pessoal, o que não der, eu vou estar adiantando aqui, ó, tá? O que não der para nós rodar hoje, a gente vai deixar anotado para o próximo domingo aí, pra gente estar rodando os louvores, que às vezes o pessoal aí tá pedindo bastante, graças a Deus que a nossa audiência está crescendo em nome de Jesus. Então, e aí vai, né? Graças a Deus em nome de Jesus, e Deus tem abençoado em nome de Jesus, sinal que aí o povo, né, está se espalhando, domingo a uma hora tem programa na rádio da Igreja Quadrangular, e aí vai um vai passando pro outro, né, um vai passando pro outro, e quando vê a audiência ela cresce, tanto na cidade quanto no interior, às vezes até fora da cidade também, em nome de Jesus. Então, a gente tudo dá graças ao Senhor Jesus. Então, glória a Deus. Então depois nós estaremos rodando aí, um abraço para a irmã Catarina, uma bênção, graças a Deus, queremos muito bem essa mulher de Deus aí. Também a sua filha ali, né, mandou também uma mensagem para nós em nome de Jesus. Nós já estaremos, glória a Deus. Olha só, paz do Senhor, pastor e pastora, estamos na escuta do programa. Hoje gostaria de ouvir e oferecer o hino Ladrão da Cruz, de Daniel e Samuel, oferecer para minha família aí em Pai e Filho, também para minha amiga Betinha. Abraços, Sandra Melo. Então um abraço aí para a irmã Sandra Melo aí, em nome de Jesus, está nos escutando, né, lá de Farroupilha. Glória a Deus, é filha da irmã Catarina lá de Farroupilha, um pouquinho de longe aí, em nome de
Jesus está nos escutando aí, que Deus abençoe aí a irmã, né, de longe nos ouvindo, uma serva de Deus abençoada em nome de Jesus. Também o irmão Antônio, boa tarde, paz de Jesus Cristo. É o Sérgio Antônio, peço louvor com voz da verdade. Sérgio Antônio, peço louvor com voz da verdade, além do Rio Azul. E oferecer para o pessoal que está na escuta aí um abraço aí para o irmão Sérgio. Que Deus abençoe em nome de Jesus, que está nos escutando aí. Depois, aí, conforme a gente vai estar rodando o hino aí, em nome de Jesus, Rio Azul. E Deus abençoe o irmão em nome de Jesus. Então vamos aí, nosso louvor aí, conforme o pedido pessoal aí.

glória a Deus. Deus não divide a glória com ninguém, né? Então, certeza, tudo que nós fizemos é para a glória e honra do Senhor Jesus, né? Então, estamos aqui na cidade pregando o evangelho, levando vidas até Jesus para a glória e honra do Senhor, né? Jamais, a gente tem um coração humilde, jamais quer ser exaltado, nunca, né? Então, e a recompensa que eu faço, eu e minha esposa, um exemplo, fizemos é para Deus. Para Deus. Então, a gente fizemos para a glória e honra do Senhor Jesus, né? Então, o dia, por exemplo, hoje já faz mais de 12 anos, faz 14 anos, acho. 11 anos, mais ou menos essa média aí que eu já sou pastor titular, né? 2013, coisa assim que eu saí pro ministério, 13. Então faz tempinho já, 13 anos, né? Então nesse tempo aí, quando eu saí, né? Saí pro ministério para ser pastor titular. Então o que acontece? A gente saí, mas sem busca do financeiro, sem busca, né, de algo, só queria é fazer a obra de Deus, né? Somente fazer a obra de Deus e levando, né, pessoas para Jesus, levar pessoas para o Senhor Jesus. Então, o que que eu ia dizer para você que tá nos ouvindo agora, né? Que, digamos assim, ó, levar o evangelho para o Senhor Jesus, né? Levar vidas para Ele em nome de Jesus, né? Então, e graças a Deus, sem pensar no financeiro, sem pensar em algo que viesse, né, agregar, né? Então, porque quando saí, eu tinha emprego, tinha uma estrutura, né? Então a maioria dos pastores, até além de ter emprego, tinha emprego, às vezes alguns tinham até empresa, enfim, né? Mas desistem, né, de tudo isso para poder pregar o evangelho, né? E às vezes sem promessa de salário, sem nada, né? Então, com fé, sair com fé em Jesus. Mas é porque sabendo que quem vai recompensar lá na frente é Deus, né? Em nome de Jesus, tá? Mas assim, pessoal, eu gostaria de estar meditando na palavra de Deus juntamente com você. Você que está nos ouvindo, em nome de Jesus. O que a palavra de Deus nos fala lá em Marcos? Marcos capítulo 1, versículo 29. Saindo da sinagoga, foram com Tiago e João para a casa de Simão e André. A sogra de Simão estava de cama, com febre, e logo deram essa notícia a Jesus. Então, aproximando-se Jesus, pegou na mão dela e fez com que ela se levantasse. A febre deixou e ela passou a servi-los. Então, aí essa, no caso, foi aonde Jesus curou a sogra de Pedro. Então Pedro era casado, enfim, né? E ali a sua sogra ficou doente, né? Então era essa doença, na verdade, era uma febre. No caso, uma doença simples, né? Era uma febre. Mas quando a pessoa às vezes ficava com a febre, né,

Jesus entrou na casa da sogra de Pedro, né? Jesus pegou a mão dela, e ela se levantasse, ou seja, fez com que ela se levantasse, tá? E a febre dela passou, e ela passou a servir. Então Jesus chegou na casa de Pedro, fez com que a sogra dele se levantasse, ou seja, estava acamada, né? E a febre se foi embora. E ela passou a servir a Jesus. Quer dizer que esta mulher não servia a Jesus ainda, mas a partir da sua cura, ela passou a servir a Jesus, a sogra de Pedro. Então, não sei qual é a situação. De repente a gente está falando com alguém que está doente, muito doente. Estou falando algo hoje sobre curas, que às vezes, muitas vezes, Deus tem as pessoas que estão acamadas, tristes, angustiadas, pessoas com dores na alma. Então, muitas vezes, como disse, tão tristes. Tem pessoas que estão acamadas no hospital, sem poder levantar. Tem pessoas que estão, muitas vezes, até em casa. Estão acamadas, tristes, angustiadas. E às vezes a doença, né, está desenganada pela medicina. Essa aqui foi uma simples febre, mas Jesus ressuscitou morto, Jesus curou leprosos, Jesus curou cegos, Jesus curou aleijados. Então não importa a doença para Jesus. Às vezes a dor é da alma, às vezes a pessoa está com depressão, tão ansiosa. Então assim, tão diversas maneiras que às vezes a pessoa pode não estar bem. Às vezes é preocupada, ansiada. Eu não sei o teu coração. Eu não sei o que passa dentro de quatro paredes entre você, a sua casa, a sua família. Mas Jesus quer entrar na tua casa e fazer morada. Amigo ouvinte, Jesus não quer apenas entrar para visitar. Jesus quer entrar para fazer morada. E depois que Jesus fez, que esta mulher foi curada, o que ela fez? Ela passou a servi-lo. Então, no momento que Jesus entrar na tua vida, você que já é cristão, você que está conhecendo Jesus, no momento que Jesus entrar na tua vida, Jesus quer que você passe a servi-lo. Servi-lo a Jesus. Não somente que seja uma visita, ou não somente aí que muitas vezes, como disse, só uma visita, não. Né, de passagem, ou foi na casa de Deus, na igreja, independente da igreja, só para receber uma bênção, para receber uma cura, receber algo, não, e depois nunca mais. Não é para virar as costas para Deus. Não seja ingrato, não seja ingrata. Nunca vire as costas para quem te ajudou, para quem está, muitas vezes, Jesus. Estou falando aqui de Jesus, nunca vire as costas para Jesus. Porque Deus deixou a igreja para a gente congregar. Estou falando para aquele que está na igreja, aquele que está desviado, aquele que nunca foi na igreja, mas é hora de você conhecer a igreja. Eu estou falando aqui, né, da igreja, tá? Mas a gente vai convidar aqui para a nossa igreja, que a gente é pastor, no caso, a igreja do Evangelho Quadrangular. Ou seja, Deus deixou a igreja para você congregar, você conhecer a Jesus na casa de Deus, para você sentir a presença, ali algo especial, lugar especial, em nome de Jesus, né? Lugar específico, né? Glória a Deus. Então, tenho certeza que Deus estará abençoando você, mas se você está precisando de uma bênção, de uma cura, eu estou falando de cura. Mas pode ser qualquer outro milagre. Pode ser, né, na família, né, pode ser no casamento, pode ser na área financeira, pode ser um milagre judicial. Qualquer coisa da tua vida que esteja necessitado. Cada um tem uma necessidade diferente. Então, Jesus, no momento que Jesus entrar, ele vai fazer um milagre. Jesus já entrou na tua casa e você diz: ah, mas Jesus já está aqui em casa. Eu já vou na igreja, sirvo a Deus. Digamos assim, ó, já tenho compromisso com Deus. Mas, muitas vezes, até mesmo o cristão passa por lutas e dificuldades. Ninguém está privado de nunca acontecer algo, nunca passar por alguma dificuldade. Todo mundo passa. Mas aí, nesta hora que a gente tem que orar mais a Deus, buscar mais a Deus, né? Às vezes é provação, a luta. Às vezes é levante do inimigo.

não sabe, né? Então, são diversas maneiras aí, aonde Deus tem agido em nossas vidas, em nome de Deus, age em nossas vidas. A gente passa por luta, dificuldade, diversas maneiras que às vezes se levanta algo, ou é colheita de algo que a pessoa fez no passado, agora está colhendo, ou é uma aprovação, ou um levante do inimigo. Mas em todas elas, Deus está com você. Em todas elas, Deus não te abandona. Então assim, ó, Jesus entrou, se aproximou, fez ela levantar e ela ficou curada. Quando Jesus entrar na tua vida, né, entrou na tua casa. Jesus entrou na casa de Pedro. Pode ser casa física, quando Jesus entrar na tua família, pode ser casa espiritual. Nós somos casas espirituais, aonde Jesus pode habitar em nossas vidas, né? Aonde Jesus, o Espírito Santo, pode habitar na tua vida, na tua casa, na tua família, em nome de Jesus. Se assim você der liberdade, se assim você deixar Deus entrar, se assim você crer que Ele pode mudar a tua história, pode mudar a história da tua vida, em nome de Jesus, tá? Glória a Deus, em nome de Jesus. Então, essa foi um milagre aonde aconteceu na casa de Pedro. Pedro foi, né, um dos maiores discípulos de Jesus. E não só ele, como agora vemos aqui, toda a família servia a Jesus. Nós assim cremos, né? Porque aqui começou, né, com a sogra de Pedro, com certeza, a esposa, enfim, de repente tivesse filhos, servissem a Jesus. Então, que assim você possa dizer que eu e a minha casa serviremos ao Senhor em nome de Jesus. Isso é bom, é importante, em nome de Jesus, tá? Então, Deus vai fazer milagres em morada da tua casa, em nome de Jesus, se assim Deus permitir. Amém? Se você, na verdade, se assim você permitir que Deus entre na tua vida, na tua casa, depende de cada um, né? Aí vai da escolha, da liberdade, cada um de deixar Deus entrar em nome de Jesus. Abra o teu coração para Jesus. Abra o teu coração para Ele. Ele só tem grandes milagres para fazer na tua vida, em nome de Jesus. Amém? Então vamos estar rodando uma canção aí, que pessoal, em nome de Jesus. Ah, glória a Deus. Depois, aleluia, Jesus. Então agora eu vou somente falar através dos nossos patrocinadores. Depois a gente vai estar rodando a canção em nome de Jesus. Vai estar rodando a canção em nome de Jesus. Agora vou falar dos patrocinadores, que eu não falei, mas a pastora falou em nome de Jesus, tá? Depois a gente vai estar rodando uma canção em nome de Jesus, tá? Glória a Deus. 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Agora nós vamos dar uma canção aí, em nome de Jesus, né? A pedido do nosso ouvinte. Depois o pastor Aldo estará aí dando a sua saudação, em nome de Jesus, né? Glória a Deus.

0: Glória a Deus. Então aí, em nome de Jesus, uma canção em nome de Jesus que foi rodada. Agora o pastor Eduardo vai, pastor Aldo veio lá de Piauí, como a gente vai estaremos, né, estávamos como falando, né, nos outros programas, em nome de Jesus, que o pastor Aldo lá de Piauí estaria vindo aqui em nome de Jesus, e com certeza agora ele chegou, né? Chegou ontem de viagem aí, veio de longe, atravessou o Brasil aí, deu quase uma semana, claro que ele tem as paradas, né? O Brasil para chegar aqui em Pai e Filho, e agora ele vai dar sua saudação, né? Depois a gente vai estar rodando mais uma canção, depois ele estará orando aí, pessoal, aí, em nome de Jesus. Muito boa tarde, pastor Aldo.
1: Boa tarde, pastor Adriano, boa tarde, pastora, boa tarde, meus irmãos, paz seja convosco. É um prazer, uma honra poder falar com vocês, você de toda a região, onde quer que chegue a rádio Pai e Filho, Pai FM, né? Deus abençoe sua vida, uma coisa eu sei. O Senhor nos prometeu vida em abundância, e tudo que o pastor Adriano ainda há pouco falou, pregou, eu assino embaixo, pela vasta experiência que a gente tem de vivência com Deus. Já trabalhamos em muitos estados do Brasil, fora do país, e sempre eu vi uma coisa: Deus operando. Porque Deus, o nosso Deus, é o Deus de ontem, de hoje e será para todo sempre. Então o teu Deus é um Deus poderoso. Acredite, confie e determine, porque o milagre acontece. É um prazer, e hoje à noite estaremos na Igreja Quadrangular juntamente com o pastor, com sua esposa, no nome de Jesus.
0: Glória a Deus. Então, em nome de Jesus, cumprimentos aí do pastor, e depois estará nos abençoando aqui, abençoando, né, aos nossos ouvintes, em nome de Jesus. Você já agora se prepare seu copo com água, ao lado do receptor, peça de roupa, fotografia, em nome de Jesus, chave do carro, da moto, né, seja da casa, o que for, né? Então, prepare para depois, né, o pastor estará orando em nome de Jesus. Então vamos mandar uma canção e depois aí voltamos com a oração em nome de Jesus.

0: Aleluia, Jesus. Então aí está aí mais uma canção em nome de Jesus. Uma canção curta aí, mas Deus tem certeza abençoou em nome de Jesus nossos ouvintes através de uma canção aí em nome de Jesus. Então agora estaremos aí com uma oração. O pastor Aldo estará orando para os nossos ouvintes em nome de Jesus.
1: Nosso Deus e Pai Todo-Poderoso, em nome de nosso Senhor Jesus Cristo, Pai, Filho, Espírito Santo, este é o momento em que nós unimos a fé, meu Deus, e entramos em Tua presença através das ondas sonoras desta rádio, pedindo ao Senhor a bênção a todo aquele que agora está com suas mãos sobre o rádio, sobre todo aquele que colocou uma peça de roupa em cima do rádio com muita fé, porque quer a cura do seu ente querido, quer a sua cura, quer a libertação da sua casa, do seu lar. Ó Divino Mestre Jesus, que o poderoso Deus entre em ação e combata o mal, combata todas as forças contrárias do inimigo, quebre todas as doenças, maldições, todas as amarras, e a bênção do Senhor se manifeste sobre esta vida, do alto da cabeça à planta dos pés. Que o Senhor abençoe esta água agora, e com muita fé essa tua filha, esse teu filho colocou sobre o rádio, que o nome de Jesus tenha poder e o sangue de Jesus seja derramado sobre esta água, e ao que tomar seja curado, libertado no nome de Jesus. Eu declaro em nome do Pai, do Filho e do Espírito Santo a bênção do alto da cabeça à planta dos pés, em nome de Jesus. Amém e amém.
0: Glória a Deus. Então aí está a canção em nome de Jesus. Aí está aí o pastor, desculpe, em nome de Jesus, com uma oração. Que Deus abençoe os nossos ouvintes em nome de Jesus. Até domingo que vem nós vamos deixar, glória a Deus, vamos deixar aí agora vamos rodar uma canção em nome de Jesus, mais uma última canção. Vai o nosso abraço. A pastora também está mandando um abraço aí em nome de Jesus, né, a todos os nossos ouvintes. Nós também estamos mandando um abraço para todos os nossos ouvintes. Você que é da Igreja Evangélica Quadrangular, você que é, né, você que não é da igreja, né, todos os nossos ouvintes aí, que um grande abraço. A gente não está citando nome, a gente só citou alguns nomes aqui, pessoal, conforme o pessoal foi pedindo a oração, pedindo os hinos, né, porque a gente não quer ser injusto de não esquecer de ninguém, então, porque, né, então a gente às vezes não cita o nome, mas um abraço para todos em nome de Jesus, tá? Vamos rodar uma canção em nome de Jesus, até assim. Glória a Deus, amém?

Glória a Deus. Então, pessoal, aí eu interrompi o hino, né? Depois nós estaremos terminando de rodar o hino, em nome de Jesus, o mesmo hino, tá? Mas o seguinte, ficou uma canção que a irmã Sandra Melo pediu para nós aí lá de Farroupilha, e não deu tempo, né? A gente gostaria de pedir desculpa, né? Não deu tempo de rodar aí, porque já chegou, vai chegar o nosso horário, já terminou, né? Então, vai ficar pro próximo domingo. No próximo domingo aí, que a irmã nos pediu, já vai ser o primeiro hino a ser rodado aí, que ela pediu e ofereceu pra sua família aí. Depois nós vamos estar rodando, né? Ladrão da Cruz, o Daniel e Samuel, ofereceu pra toda a sua família, né? Que a irmã Catarina, isso, e os demais, né? Familiares dela, em nome de Jesus, e pra Detinha, tá? Em nome de Jesus, só para avisar aí, né, pessoal, mas não rodou meu hino, então já estou avisando que fica pro próximo, e se alguém mais pedisse, também iria ficar pro próximo, mas ficou um aí, tá? Então vamos terminar de rodar a próxima canção, em nome de Jesus.

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6: Abre lá, me vente. Buenas pra ti, cheiro velho, com licença, patrão. A ti, minha prenda indiada macanuda do Rio Grande, velho, tia. E chegou a sexta-feira, me vente. Então, buenas pra ti, tauras e prendas, é hora de fazer a nossa radiola, tá? No nosso encontro galponeiro de todos os dias, mesmo horário, tu já sabe, vidente, é aqui conosco para mais um programa para trazer as coiudas do Rio Grande. E hoje tem coisa bem boa, aliás, como todo dia tem, né? Tem os serranos por aqui em Diada.
5: Dia
6: faz tanto tempo que não rodemos, mas eu vou te dizer quem é que gosta dos três chirus aí. Também tem por aqui, viu? Tudo isso e muito mais a partir de agora, chegando contigo, tio Chico, e a nossa comitiva. Ó, no sinal eletrônico do Pampa, avisa lá, vivente, que a nossa comitiva já tá no ar pra trazer a boa marca. Alô, abagualados, então berra, Rio Grande Velho, pra abrir o nosso programa dessa sexta-feira, Alma Serrana, abrindo assim, ó, no embalo na maneira.

e vem desse jeito a alma serrana por aqui no embalo da maneira. Alô, Indiaba Macanuda lá da Serra, é Garibaldi, CTG Sentinela da Serra. Alô, gaúchos de coração e de tradição, como eu digo, buenas abagualados, aqui no tranco bagual e galponeiro gaitaço tá chegando, é o ofício de domador.

amigos João Luiz Correia, que chega para engrandecer o nosso trabalho, cantando junto esta marca.

Franco, marca dos Pampas, campeiro e cantador bom por demais também, né? Alô, seu William, como é que tu tá, cheiro velho? Buenas, a Thaísa, seu Saúl, seu Rômulo. A Matilde também já tá dando ar da graça por aqui, seu Milton, né? Alô, tio Vinícius, buenas, tia Elizabeth, Yasmin, seu Jordan. A dona Dulce, tio Salomão, diz que também não perde um programa do Galpão Barraco Grato pelo costado. Então, os três churus pronto, falei, tá aqui, não disse? É bom.

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2: É, o Galpão Farrapo sim que vai seguindo contigo por aí, Judeio, tracando a boa marca do Rio Grande do Sul nesse trancaço contigo por aqui. Buenas, Letícia, Vitória e o Chiro Velho, que é o seu Luiz Martins. A radiola também tá sempre bufando por aqui. Buenas, beija, Rio Grande Velho, grato, tia. Vamos começar mais uma sequência. É cordiona que vem por aí, galpão do Moca, tchê.
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Pernambuco, Redondo, Rio Grande do Sul, Buenas, Tauras e Prendas do CTG, cancela grande grato pelo costado de casa. A Luísa, Isabel, a Ana Paula com a radiola ligada, tá lagaço assim, ó. Vai levantar poeira, tchê. Galpão Fabril.

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0: Vamos chamar o pavão, vamos chamar tudo em casa.
1: Simbora.
0: Vamos tomar uma canha e comer uma costela.
1: E o gaiteiro vai junto ou não?
0: Ninguém foi. E deixa esse gaiteiro assombrado tocando, hein? Patrício, vamos lá comer a costela.
2: Vamos, vamos. Engraxar o bigode.
1: Tamo junto, gente.
3: Esse é o Xeloquedo nesse tranco, costela campeira, talagaço lá de riba. Alô, alô, Rio Grande e Deio, Mujo Redondo, Araito Tchê. Alô, Luiz, Isabel, Ana Paula, Carlos Eduardo, Eva, Cristina, Tampa, Rajona Ligada também. A Maria do Céu, seu Santiago Duarte, onde é que Chiro Véi diz que não perde uma programação?
4: Nós estamos te ouvindo!
3: É, Legião Gaúcha então, ó, pra dançar a moda antiga.

região gaúcha, fechando mais uma sequência pra dançar a moda antiga. 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

evidente pancada da maneira e é das boas no tranco bagual e galponeiro. Alô, São Joaquim, aqui é Santa Catarina, tirou velho, é? É sempre a barriga verde, seu TG minuano catarinense. Não é Teixeira, vem chegando.

amigos do Grupo Rodeio.

Parque Novos Tropeiros e a Sina de Andejo também, não é, Teixeira lá de Riba? Foi lá pras bandas de Santa Catarina, São Joaquim, é, aquela terra fria, Urubici, Urupema, Bom Jardim da Serra, tá tudo entreverado por aquela região, né? Nosso quebra-costela, Dona Janaína, alô, Dona Thaís, como é que é, buenas? Vamos fazer a radiola bufar, né? Dona Ruth, seu Edenilson, aprenda Milene, Dona Glória, seu Mária, Dona Carteirinha, né? Também tá por aqui, seu Andelinha, Dona Fortella, obrigada aqui, eu vou voltar. É o nono e a nona, grato, diz que não perde uma programação, é? Então o Fagundes está chegando para cantar para esse povarel. É, te conto, Patrício Velho, é tropeiro que tá chegando, tchau.

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1: 12:41.
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2: Alô, gauchada, então, buenas pra ti, cheiro velho. Vamos seguindo aqui com o nosso programa desta sexta-feira, 24 de março. Grato pelo costado pra ti que segue juntito por aqui com o tio Chico e toda a nossa comitiva que vai nesse tranco. É, pega, Rio Grande velho. Buenas, abrindo esse bloco aqui agora, é a moda velha campeira, bebê.
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0: na Radiola Buenas, che. Alô, Lages, é Santa Catarina, CTG Planalto, Lagiano Grato. Aqui juntito conosco, seu Jefferson, a prenda Sofia Buenas. Bailaço, assim, ó. Hoje tem bailaço vivente. Fala em bailaço, tia. Aí, pronto, tá dado o recado.
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Nativo Serrano, bailando no Rincão por aqui pra fechar, né? Mandando pra Verônica, Dona Edith e também conosco, Ivanilson, Rúdia, Rebeca, seu Baltazar, Buenas, tia. Baitaca do jeito que a gente gosta. Olha aqui, ó, é do fundo da grota.

0: Decídio Velho, Baitaca, do fundo da grota. 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
1: Yes! O não só é garantido pra quem nunca arrisca. Não é assim? Dizem que o não a gente já tem. Bora conseguir o sim? Bora modificar? Tá na hora. Hoje é dia de modificar essa cena. Quinta-feira na área. Bora lá. Vamos garantir o sim pra hoje.
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2: Muito bem, olha quem tá chegando. Eu fui ali, voltei. Mais um programa Show da Tarde chegando nessa quinta-feira. É véspera de sextou. Véspera de sextou e a gente tá por aqui em mais uma programação. Olha que coisa boa. Você de perto, de longe, em casa, no trabalho, viajando. O final de semana tá logo ali. A gente tá chegando em mais uma edição do Show da Tarde com muita música pra você. Aí sim! Tá preparado pra agitar comigo? Show da Tarde na área. Atenção, atenção, pra começar muito bem, ao som da Jennifer Lopes, aquela sonzeira pra gente curtir, Mad in Love.
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0: Show comigo, oba! Bora lá! Tá chegando rápido intervalo, daqui a pouquinho tem mais uma programação do Show da Tarde. Se eu fosse você, não perdi, hein? Fica por aí, já já tem mais!
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2: 15:23.
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0: Muito bem, sou eu, voltamos. Por aqui rolando a melhor programação do seu rádio, Show da Tarde na área. Estamos de volta, então na hora de saber quem tá com a gente, pedindo música. Vai dar aquele pitaco na nossa playlist.

0: gostando? O programa de hoje tá maravilhoso, né? Sensacional. Ó, depois do intervalo, a gente vai trazer mais uma sequência aqui especial pra você. Se eu fosse você, não perdia. Convida a vizinhança toda e vem com a gente. Show da tarde tá na área.
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0: Muito bem, voltamos. Mais uma sequência chegando pra alegria do seu coração. Bora lá, com mais uma sequência, hein? Mais um bloco chegando por aqui. A Avni Vini tá vindo aí com a Solange Almeida. Tô limpando você da minha vida.
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0: comigo.
1: Maravilha.
0: Segura, hein? Gostou desse bloco aí? Eu adorei. Pra fechar muito bem, mais um bloco. Tá chegando rápido o intervalo. Daqui a pouquinho a gente traz mais aqui no Show da Tarde. Fica por aí, bebê.
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0: Muito bem, voltamos, bebê. Bora lá, sabe quem tá com a gente pra pedir música? Vai dar pitaco na nossa playlist musical.
4: Sou Aguinaldo, quero te pedir o som da Loco, o Ereve, o

0: Show da tarde comigo. Para comandar a nave, aí sim. Nave Radio, com a melhor playlist musical do seu rádio. Tudo de melhor que você gosta de curtir. A música nacional tem, a música internacional também tem. Fica por aí, depois do break tem mais.
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2: 16 horas.
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3: Muito bem, voltamos. Atenção, atenção. Tudo bem por aí? Oba, oba, oba. E a gente está de volta, hein? Para agitar mais uma sequência do Show da Tarde. Trazendo agora o som da Ariana Grande com o Mac Miller, The Way.

0: audiência maravilhosa, mais um bloco pra conta. Caramba, o tempo voa, né? Daqui a pouquinho, depois do intervalo, tem mais. Se eu fosse você, não perdi, hein? Continua aí com o volume máximo. Já a gente volta. Show da tarde. Muito bem. Voltamos com o show da tarde. Opa! Tudo certinho por aí? Graças a Deus, hein? Mais um bloco chegando por aqui, tá na hora de saber quem tá com a gente. Vai pedir música no show da tarde.
1: E quem tá falando é a Nilza. Gostaria de pedir uma música da Ana Castelli.
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1: Muito bem, Show da Tarde na área, trazendo a melhor playlist musical do seu rádio, o melhor da música nacional e internacional, já sabe que aqui a gente faz uma salada gostosa, só com os hits, música boa, depois do intervalo tem mais, fica por aí.
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1: E voltamos, voltamos. Atenção, senhoras e senhores. Olha nós aqui, hein? Show da Tati na área. Essa programação super especial, trazendo a melhor programação do seu rádio. E a gente confere agora o som de Atitude 67. Deixa eu.
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0: Show da tarde na área, melhor playlist musical do seu rádio, todo mundo curtindo o volume máximo. E a gente tá por aqui, hein, trazendo só sonzeira. Oba, coisa boa! Tá chegando rápido o intervalo, daqui a pouquinho tem mais, então fica por aí.
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2: 16:42.
0: 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Muito bem, voltamos. Falei que era rapidinho. Fui ali, voltei. Opa! Olha nós aqui, hein? Mais uma sequência chegando. Tá na hora de saber quem tá com a gente pedindo música. Opa! Quem será que vai dar pitaco por aqui, hein?
3: Meu nome é Lua Amarga, queria ouvir a Milton.
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0: Essa bandinha sensacional. Tava na película de
1: Show da tarde. Muito bem, sou eu. Tá na hora de dar tchau, bebê. Obrigado aí pela companhia. Gostou dessa sequência? Eu adorei, maravilhosa. Eu tô indo nessa, mas volto na próxima edição do Show da Tarde. Beijo no seu coração, conto com a sua participação e audiência, viu? Beijo, saúde e paz. O resto a gente corre atrás. Tchau, tchau.
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3: 16:59.
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pausa, mas é só pra afinar os violões. Já já o Arena Sertaneja com o Jonatas Gonçalves está de volta com mais modões inesquecíveis. 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

0: pegadinha do Thiago Braz.
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pausadinha, mas não desgruda. Em instantes tem mais sucessos, mais emoções aqui no Arena Sertaneja. Estamos de volta, e se você achou que já tinha ouvido o melhor, prepare que tem muito mais por vir no Arena Sertaneja.

0: Arena Sertaneja dá uma rápida paradinha, mas é só pra tomar uma água e volta com força total. Segura aí que já já tem mais sucessos pra tocar o seu coração.
1: Minutos.
0: 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Volta aí, volta com tudo. É o Arena Sertaneja com Jonatas Gonçalves de volta no seu rádio. Modões que marcaram época e continuam no coração do povo.

0: mais uma edição do Arena Sertaneja com Jonatas Gonçalves, mas a gente volta na próxima edição com mais clássicos, mais modões, mais emoções. Obrigado pela sua companhia e até a próxima rodada de sucessos que marcaram o época.
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4: Oi, turma, chegamos com Bandas e Companhia. Tá tudo bem aí? Tá tudo belezinha? Estou chegando para nossa edição do final de semana com as bandas e o Tchê, aquele som que a gente gosta de ouvir tocando por aqui. Muita música boa. O telefone também já tá liberado para sua pedida. É só você pedir que a gente toca, manda a tua mensagem, liga aqui pra rádio e pede. Vamos juntos? Sempre juntos. Fabiano Faria, sou eu e por aqui seguimos a partir de agora. Quem canta de primeira, musical Universo Cachaceiro. Tem lenha molhada, uma latina e ainda o Rogério Magrão e banda. A chance é grande. Tá começando Bandas e Companhia.

0: Chance Grande, Rogério Magrão e Banda. Bandas e Companhia. Bom de ouvir, hein? Bom de ouvir, dançar, curtir. É bom! É bom demais. Vem pra cá, Banda Isa, 2 horas atrás. Dá uma passada lá no YouTube e dá uma olhada nesse clipe da música aí, que ficou muito bom.
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0: Piri, banda Dimensão, Aliança na Lata. Deixou a primeira, intervalo por aqui, intervalo. A gente vai pro intervalo agora e volta já.
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0: Bandas e Companhia já volta por aqui, trazendo Hora do Tio, que vem por aqui, tchê, barbaridade, com bailaço, a nega descobriu. Tem do Rincão, do Pau Fincado, André Teixeira chegando, Hora do Tio, Bandas e Companhia.
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4: Ai, meu chapéu, é bailaço e tchê, barbaridade. E...

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1: Bandas e Companhia, tocou por aí, Hora do Tchê, André Teixeira do Rincão do Pau Fincado. Vem, tem mais, vem por aqui, Banda Champion, Abre o Jogo, essa é das antigas, que dá pra colocar lá no flashback de bandas. Tem ainda Banda Versus, Mulher e Ilusão, é o Bandas e Companhia.
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1: Fim de semana fica muito melhor aqui com bandas e companhia. Que beleza ter você aí sempre na sintonia, ligadinho, acompanhando pelo rádio ou pela internet, no trabalho ou no descanso. Pra você que trabalha final de semana, tem muita gente trabalhando, né? Tem gente que tem folga lá do trabalho lá, mas tá em casa e fazendo também as lidas de casa, as lidas do lar. Vamos que vamos. Fechamos mais uma sequência? Sim, tem intervalo. Depois do intervalo já tá por ali Banda 10, Brilha Som, Banda Real do Paraná, Som 7 e muito mais depois do intervalo.
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1: Bandas e Companhia que segue por aqui com recordações, flashback de bandas. O que que chega pra gente ouvir? Em banda universitária, tem alguém em seu lugar. Banda Mercosul colado em suas mãos e Flávio Dalcin, Banda Ouro, Dia do Sofá. Recordações, flashback de bandas.

0: do sofá, Flávio Dalcin cantando aqui nas recordações de bandas. Vem que tem mais, Léo Soares e banda com Alessandro Turra, Delírios de Amor. Tem Rainha Musical por aqui também.
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0: do coração, Guardanapo tocando por aqui com Rainha Musical. Fechou mais uma sequência? Que intervalo que chega agora. E já voltamos com Neco Martins, Indústria Musical, Flávio Dalcin, Rogério Magrão, depois do intervalo.
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0: Vou seguindo com Bandas e Companhia, Neco Martins vem por aqui, a música é Madalena. Vem tirar minha liberdade, Indústria Musical, Flávio Dalcin, Rogério Magrão, Ué, é sequência show aqui do Bandas.

0: Flávio Dalcinho, Rogério Magrão cantando junto, a mistura é boa e a música ué, tocando por aqui. Bandas e Companhia que vai seguindo, vem Flor da Serra, Coração Alertou, tem banda Trilegal com Wagner, Dois Emburrados. Segue Bandas e Companhia.
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1: As melhores pra você, banda Trilegal com Wagner, dois emburrados. Vai seguindo, vai sim. Depois do intervalo tem recordações, flashback de bandas. Já tá por ali os Montanari, banda Passarela e Sétimo Sentido depois do intervalo.
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1: É o Bandas e Companhia na sequência das saideiras de hoje. Fechando a nossa programação, Alberi, banda Dimensão, até rimou. Mesa do Canto, Balde de Choro, Nave Som, Flor da Serra, Trago e Choro e ainda Indústria Musical, Ranking. Tô indo. Grande abraço.

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2: 19 horas. 20 minutos. 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
1: Olá, viajantes! Um ótimo final de semana! Estamos chegando por aqui com mais um Nostalgia 90. Eu sou o seu amigo Kleber Ramos e junto comigo nesta viagem o meu amigo Ivan Vaz. E aí, Ivan, já está preparado?
2: Opa, sim, Kleber Ramos, estou preparado. Vamos embarcar nessa viagem musical. Músicas que fizeram sucesso nos anos 90 vão estar passando por aqui a partir de agora.
1: Então vamos apertar o cinto e fazer esta viagem para os anos 90. Aumenta o volume, o Nostalgia 90 já está no ar.

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1: Encontrar alguém Jota Quest. Foi um grande sucesso no ano de seu lançamento, lá em 1996. E a música já foi regravada diversas vezes pela banda mineira.

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1: Bom, agora essa é pra balançar, viu? Aliás, essa canção nasceu aqui no Rio de Janeiro. Dois compositores aqui do Rio de Janeiro, ó, o Sérgio e o Camargo. Quero ver a galera se conhecer pra cima assim, cadê?

0: Você ouviu Roupa Nova, começo, meio e fim. Nossos recados vêm aí. Nostalgia 90 volta já já.
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1: 19 horas 47.

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O fenômeno Tamagotchi, em 1996, inventado no Japão pela Bandai. O Tamagotchi foi um bichinho virtual que conquistou milhões de crianças e adultos pelo mundo. O pequeno dispositivo ensinava responsabilidade através dos cuidados virtuais com um animal de estimação eletrônico. O Tamagotchi antecipou a interação atual com o digital, mostrando quanto já estávamos preparados para relações virtuais. 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

0: Você ouviu Giz com Legião Urbana. Recado vem aí, voltamos já já.
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0: Nostalgia 90 já está de volta. Um ótimo final de semana para você ligado na melhor.

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Ainda hoje a multidão aplaude e canta junto quando surge o trecho "Quem sabe ainda sou uma garotinha". Esta ainda é uma das canções nacionais mais famosas de todos os tempos, composta por Cazuza e Roberto Frejá e lançada pela grande Cássia Eller em 1994.

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1: Evidências, Chitãozinho e Chororó. Com certeza você já ouviu a música Evidências, de José Augusto e Paulo Sérgio Vale, quando foi lançada em 1990, com as vozes de Chitãozinho e Chororó. A música manteve seu lugar entre as músicas mais famosas do país, tornando-se a música mais tocada por 2 anos consecutivos. A música fez e fez tanto sucesso que até hoje já foi regravada por diversos cantores e está sempre em alta nas buscas no Google.

0: Evidências, Chitãozinho e Chororó, pra finalizar, Ivan, o Nostalgia 90.
1: É, Kleber Ramos, encerrando o Nostalgia 90 neste final de semana. Obrigado a todos que ficaram com a gente até esse momento.
0: Até o nosso próximo encontro.
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6: Já chegamos com mais um Abre a Gaita Gaiteiro, trazendo os nossos artistas, os gaiteiros, violeiros, tecladistas, cantores e cantoras, para se apresentar nesse programa que está indo cada vez mais longe. Para abrir a sequência de hoje, vem chegando por aqui o Tomás. Como é que tá, Tomás?
7: Nós estamos, mano, que Deus o livre, Debão.
6: Vem trazendo a Silvia também, né? Como é que tá, Silvia?
8: Tudo bem, Fabiano.
6: O que vocês preparam pra gente no Abre a Gaita de hoje?
7: Fabiano, hoje preparamos uma música aí, nos dias passados aí, ajeitamos ela. Não quero piedade.
6: Tá. Vamos começar a nossa programação. Som de Tomás e Silei, Tomás e os teclados.
7: Eu quero mandar primeiramente aí, Fabiano, uns alô aí pro pessoal lá do Ramo Verde. O pessoal do Ramo Verde, vai pra eles e um abração.
6: Abre a gaita, gaiteiro.

0: Tomás e Sirlei, Sirlei Tomás, aqui no Abre a Gaita Gaiteiro. Tomás, quero já agradecer tua presença com a gente, a Sirlei também. Daqui a pouco vocês voltam para encerrar o programa, tá beleza?
1: Tranquilo.
0: Vem chegar na sequência por aqui, agora montar um quarteto agora, né? Duas gaitas, dois violão. Aí, João Ferreira, como é que tá, João Ferreira?
2: Tudo bem, Fabiano. Fazia horas que não se encontrava mais, né?
0: É?
2: Isso aí, então agora é uma satisfação muito grande estar aqui tocando de novo, né?
0: Fazer o agito.
2: Isso.
0: O que que vem chegando nessas gaitas, violão e pandeiro aí, gurizada?
2: Castração a piala do porca velho.
0: Posso pedir lá?
3: Pode.
0: Abre a gaita, gaiteiro.

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0: Castração a Bialo, mas a gaiteiro. Bom demais essa música aí, ela não pode faltar no repertório, né?
1: Não, né? Essa não pode.
0: Ô gaiteiro, o que vem chegando lá?
1: É. Criado em Galpão dos Serranos.
0: Criado em Galpão dos Serranos? Vamos que vamos? Abre a gaita, gaiteiro!